0: Posicionamento favorável ao projeto que acaba com a escala de trabalho 6x1. O parlamentar relembra sua trajetória profissional como servente de pedreiro, camelô e feirante para reforçar seu compromisso com a defesa dos direitos dos trabalhadores.
1: Welter, do PT do Paraná, celebrou o avanço da votação para o fim da escala 6x1, destacando o impacto positivo da medida para mulheres, jovens e trabalhadores rurais. Segundo ele, a mudança promove uma rotina mais humana, além de alinhar o Brasil aos padrões de países desenvolvidos.
0: Pedro Paulo, do PSD do Rio de Janeiro, defendeu o fim da escala 6x1, destacando que a medida vai beneficiar milhões de trabalhadores ao reduzir o desgaste físico e mental. Ele afirmou ainda que o descanso adequado eleva a produtividade e saúde mental do trabalhador.
1: Ana Pimentel, do PT de Minas Gerais, afirma que a redução da jornada de trabalho sem redução salarial será uma conquista histórica dos trabalhadores brasileiros. A deputada afirma que o fim da escala 6x1 representa uma medida de justiça para quem enfrenta sobrecarga laboral.
0: Termina agora o Jornal Câmara dos Deputados, produzido pela Rádio Câmara. O programa teve trabalhos técnicos de Everson Urani e apresentação de José Carlos Andrade e Márcio Aquilissardi. Uma boa noite para você.
1: Uma ótima noite. A Voz do Brasil volta amanhã.
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0: daqui a pouquinho, Noite da Onda.
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3: Onda Livre, boa noite. A partir de agora tem eu, Thiago Marquezine.
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3: Onda Livre, boa noite, está no ar mais uma edição da sua Noite da Onda, é a melhor programação e a partir de agora com muito mais sucessos aqui na Onda Livre para você. Você é meu convidado, minha convidada a ficar na sintonia junto comigo por aqui até meia-noite, nós vamos juntos, então bora começar, uma ótima noite para você. Música.

0: fechando nossa primeira sequência. Bora para um rápido intervalo, volto já, rapidinho.
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0: fechando mais uma sequência, aquele intervalo rapidinho, já já tem muito mais aqui na sua Noite da Onda. Ter uma faxina nota 10, vai de Azulim. 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
0: Onda Livre, boa noite. Por aqui.

Marquisec, Thiago Marquezine, vamos juntos até a meia-noite. Abrindo mais uma hora com as melhores músicas pra você, essa é a sua Noite da Onda. Lembrando que a partir das 11 horas tem Onda Romântica. Bora que tem mais!

0: Mais um grande sucesso pra você e a música não para.
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0: fechar mais uma sequência esperta, aquele rápido break. Você não tira o ouvido do rádio, não sai daí não.
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1: Onda Livre, boa noite. Tá na Onda, tá com tudo. Já estamos de volta, ó. Já tá seguindo a Onda Livre no Instagram? Arroba Onda Livre FM. Nós estamos no Insta, hein? Deixa o seu seguir por lá e o seu like no fanpage facebook.com/OndaLivreFM. Combinado? Bora com mais sucessos.
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Zona Livre, boa noite, faltando 15 para as 11.

0: fechando a noite da onda e logo após o intervalo tem o quê? Onda Romântica pra você.
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0: Onda Livre, boa noite. Por aqui segue Thiago Marquezine, vamos juntos até a meia-noite.
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0: Onda Romântica.
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0: Abrindo mais uma edição do nosso Onda Romântica por aqui. Bora falar de amor, bora mexer com o seu coração nessa noite gostosa que só tá começando.
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0: Fechando nossa primeira sequência com esse grande sucesso, o Onda Romântica volta já. 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
0: Volta com mais músicas do Onda Romântica, seguindo em frente até a meia-noite. Tem mais músicas pra você.

0: Saideira, deixa a onda romântica. Um beijo carinhoso pra você. Até amanhã.
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1: Quem gostou faz barulho? Onda Livre, meia-noite, 26.

0: Livre, 6:48.
1: Para de postar as coisas pra me convencer que você tá bem, viu?

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0: Onda Livre, bom dia, 2:37.
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2: Problemas de saúde física e mental dos motoristas foram a causa de quase 30% dos acidentes registrados nas rodovias federais brasileiras na última década. O levantamento feito pela Associação Brasileira de Medicina de Tráfego, com base em dados da Polícia Rodoviária Federal, entre 2014 e 2024, revela que transtornos como sono, falta de atenção, mal súbito e uso de substâncias psicoativas estão por trás de mais de 1.200.000 sinistros registrados no período, o equivalente a 28% do total. O estudo mostra que, quando somados os problemas de saúde aos comportamentos de risco, como excesso de velocidade e ultrapassagens proibidas, o fator humano responde por 80% de todas as ocorrências nas estradas do país. Já problemas na infraestrutura das rodovias, como buracos e falta de sinalização, causaram 8% dos sinistros nos 10 anos analisados. E falhas técnicas nos veículos, como pneus carecas e problemas nos freios, foram responsáveis por 7% das ocorrências. Fatores ambientais, incluindo chuva e neblina, fecham a lista com 4% dos registros. Da Rádio 2, Milena Abreu.
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0: Onda Livre, 3:08, bom dia.
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2: O custo para construir ou reformar acelerou no mês de abril. De acordo com dados divulgados pelo IBGE, o Índice Nacional da Construção Civil, o SINAP, subiu 0,72% no quarto mês do ano, 0,35 ponto percentual acima da taxa de março. Com o resultado de abril, a alta acumulada em 12 meses do custo para construir ficou em 7%. Os dados do IBGE mostram que tanto materiais de construção como mão de obra encareceram na passagem de março para abril. No mês passado, a parcela dos materiais apresentou variação de 0,83%, praticamente o dobro do percentual do mês anterior. Já a alta da mão de obra foi de 0,31% em abril, contra 0,40% em março. Falando em valores, o custo nacional da construção por metro quadrado, que fechou março em R$ 1.932,27, subiu para R$ 1.946,09 no mês passado, sendo R$ 1.098,80 relativos aos materiais e R$ 847,29 à mão de obra. Da Rádio 2, Milena Abreu.
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0: Livre, 3:48. Bom dia!
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2: Começou o plantio do trigo no país. O ritmo de trabalho, porém, ainda é lento. E enquanto o grão da nova safra não chega ao mercado, o preço aumenta, uma vez que o produtor bate o pé na hora de vender, até por ser período de entressafra. E também porque a qualidade do grão da Argentina, que vende bastante para o Brasil, não está das melhores, o que aumenta a demanda pela mercadoria nacional. Dados do CPE indicam que o trigo já ficou 2% mais caro em maio no Rio Grande do Sul, vendido a quase R$ 1.300 a tonelada. Da Rádio 2, Humberto Ferretti.
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0: Onda Livre, 4h13 no Onda Sertaneja. Bom dia,
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2: Apesar de uma demanda interna que não é das maiores e do aumento da oferta com uma safra recorde, o preço da soja tem se mantido pouco abaixo dos R$130 a saca em Paranaguá, indicam dados do CPEA. Ele é sustentado pelas exportações. Puxadas pelas vendas para a China, elas registraram o melhor desempenho da história em abril. Foram enviadas para o exterior quase 17 milhões de toneladas de soja, alta de 15% na comparação com março. Da Rádio 2, Humberto Ferretti.
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0: 4h48. Bom dia no Onda Sertaneja.
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2: Muitos pequenos negócios acreditam que crescer depende apenas de investir mais. Mas, em alguns casos, o principal desafio está em entender onde realmente está a oportunidade da empresa. Em Cuiabá, no Mato Grosso, a YouChef Temperos conseguiu aumentar o faturamento em 130% depois de rever a estratégia do negócio durante o acompanhamento do programa Brasil Mais Produtivo, realizado em parceria com o Sebrae. O empresário Yusuf Jabbar conta que a principal mudança foi perceber o potencial de um serviço que já fazia parte da operação da empresa, o desenvolvimento de produtos para outras marcas.
3: Na prática, o que mudou, né, questão de visão estratégica, graças ao acompanhamento do Sebrae no programa, foi conseguir enxergar outras alternativas dentro do meu negócio. Por exemplo, uma das coisas que eu já fazia, o desenvolvimento de white label. É um tempero, vamos dizer assim, eu desenvolvo temperos para terceiros. Passei a focar um pouco mais nesse processo de desenvolvimento de white label, me ajudou muito a aumentar o meu faturamento.
2: Segundo o gerente de competitividade do Sebrae Nacional, Fábio Krieger, o programa atua justamente para ajudar empresas a encontrarem caminhos mais eficientes de crescimento e produtividade.
4: As iniciativas que o Sebrae tem colocado para apoiar o programa são metodologias e ferramentas altamente consolidadas no mercado. Então, são soluções, são ferramentas, são atividades nas quais nós provocamos as empresas que focam em ganho de mensuração de produtividade, na ampliação do faturamento e de um posicionamento mais competitivo por parte da indústria. Até o momento, mais de 45 mil indústrias já foram atendidas.
2: O Brasil Mais Produtivo ajuda micro, pequenas e médias empresas a modernizarem processos, ampliarem a competitividade e aumentarem a produtividade por meio de inovação e transformação digital. Agência Rádio Web, produção e reportagem, Virgínia Alves.
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0: daqui a pouquinho, Memória Sertaneja.
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2: Onda Livre, meus compadres. Bom dia pra você, meu companheiro. Estamos chegando no batidão. Mais uma edição do Memória Sertaneja. Rapaz, o tanto que é bom estar aqui com vocês, né? Madrugada bruta, demais da conta. Você já tá preparando pra mais um dia de labuta? Graças a Deus, né, meu compadre velho? Porteira que ela vai abrindo. O nosso Memória Sertaneja tem sempre uma ofertagem dos amigos do Jardim São Pedro Supermercados. Vai tá feliz demais de poder já começar trazendo essa cantina. Diga linda pra vocês, rapaz. Isso aqui é do tempo que seu Madruga devia só aluguelzinho lá no Chave, ó. Apreciei, bom dia pra você.
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2: Onda Livre, 5:11. Um ótimo dia pra você, Cremim.

0: 5:18, uai, um ótimo dia.
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0: Livre, 5:27. Um ótimo dia pra todo mundo.
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0: saudade pro meus compadres, tá na onda, tá com tudo. 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
2: O Brasil passa a contar com uma estrutura comparável às grandes pistas de testes veiculares da Europa e dos Estados Unidos. O Centro de Testes Veiculares de Iracemápolis, o CTVI, localizado no interior paulista, entra em uma nova fase de operação. O espaço é resultado de um consórcio entre a Mercedes-Benz e a Bosch, que investiram mais de 130 milhões de reais no projeto. De acordo com o gestor do CTVI, Andreas Hiller, o novo complexo fortalece a indústria brasileira.
3: O CTVI é um dos campos de prova mais completos e tecnológicos da América Latina. Entre os principais benefícios do CTVI está a possibilidade de realizar no Brasil testes avançados de veículos e tecnologias que antes dependiam de estruturas no exterior. Isso reduz custos, acelera prazos de desenvolvimento e fortalece a indústria automotiva nacional.
2: Com 5 pistas, numa área de 400 mil metros quadrados, o Centro de Testes Veiculares de Iracemápolis foi desenvolvido para reproduzir situações reais das ruas e das estradas brasileiras. Isso permite avaliações mais precisas sobre desempenho, segurança veicular, eficiência energética e tecnologias de assistência ao motorista. Testes com veículos autônomos, híbridos e elétricos também podem ser realizados no local. O espaço pode ser utilizado por fabricantes de automóveis e todas as marcas de caminhões, independentemente do tamanho. Ônibus, veículos comerciais leves, componentes automotivos e máquinas agrícolas, como ressalta Andreas Hiller.
3: O CTVI oferece um complexo completo de pistas de teste, áreas dinâmicas, infraestrutura de oficinas, boxes independentes e total confidencialidade, atendendo as montadoras, sistemistas e desenvolvedores de novas soluções automotivas.
2: O Centro de Testes Veiculares de Iracemápolis posiciona o Brasil como referência no desenvolvimento veicular, com fácil acesso aos principais polos industriais do país e também ao Aeroporto Internacional de Viracopos. A localização estratégica do CTVI favorece a agilidade na criação e na execução de projetos automotivos. Agência Rádio Web. Produção e reportagem, Valquíria Rios.
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0: Onda Livre, 5h38, sou um ótimo dia, campeão!
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0: Onda Livre agora, 5 horas 45 minutos, ou então faltando 15 para 6. Bom dia para você!
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0: 9, bom dia aqui na Onda pra você.
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2: A pequena indústria brasileira enfrenta o pior momento desde a pandemia. É o que revela a pesquisa Panorama da Pequena Indústria. O índice que mede o desempenho das pequenas indústrias caiu para 43,7 pontos no primeiro trimestre deste ano. Esse é o menor resultado desde o segundo trimestre de 2020. Quem explica é a analista de políticas e indústria da Confederação Nacional da Indústria, Júlia Dias.
3: Esse índice de desempenho, ele é formado pela ponderação de três indicadores, que são o valor da produção, a utilização da capacidade instalada efetiva com relação ao usual e o número de empregados. Todos esses três indicadores, eles diminuíram nesse primeiro trimestre de 2026 com relação ao trimestre imediatamente anterior. E isso explica essa queda no índice geral de desempenho.
2: Outro dado que preocupa é a situação financeira das empresas. O indicador que mede o acesso ao crédito, margem de lucro e condições de caixa registrou o pior nível em 5 anos. Júlia Dias comenta.
3: Quando a gente está falando da situação financeira das indústrias de pequeno porte, a gente não pode deixar de falar das altas taxas de juros. Porque a gente sabe que essas indústrias, elas sofrem mais com a questão do acesso ao crédito. Elas são vistas pelo mercado como indústrias de maior risco e, portanto, são precificadas de forma mais alta.
2: A carga tributária continua sendo o principal problema apontado pelos empresários. Mas a preocupação com o preço e a falta de matéria-prima disparou nos últimos meses. Na indústria de transformação, esse problema saltou da sexta para a segunda posição no ranking de maiores dificuldades. Na construção civil, os juros altos seguem como um dos principais entraves. Já a preocupação com o custo das matérias-primas cresceu mais de 14 pontos percentuais. A confiança das pequenas empresas na economia também continua em baixa. Mesmo assim, a pesquisa da CNI mostra que os empresários ainda mantêm expectativas moderadas para os próximos 6 meses, principalmente em relação à demanda e à possibilidade de novos investimentos. Agência Rádio Web. Produção e reportagem, Valquíria Rios.
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0: Onda Livre, agora é 6h10, Capial. Dia pro seu urso.
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0: Onda Livre, agora 6h17. Dia pra você, Creminho.
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2: O mercado de trabalho formal no Brasil manteve trajetória de crescimento no primeiro bimestre de 2026. Janeiro e fevereiro registraram um saldo de 370.339 empregos com carteira assinada. Os dados são do Cadastro Geral de Empregados e Desempregados, o CAGED. Desse total, 300.728 vagas foram ocupadas por pessoas inscritas no Cadastro Único, ou seja, as pessoas de menor renda do país. Esse total equivale a 81,2% das vagas ocupadas. Entre os beneficiários do Bolsa Família, o saldo de empregos foi de 207.900 vagas. Isso representa 56,1% do saldo total do país e 69,1% do saldo dentro do público do CadÚnico. As mulheres inscritas no cadastro responderam por 50,2% do saldo líquido de empregos. No recorte por faixa etária, 186.880 postos foram preenchidos por jovens de 18 a 24 anos. A maioria dos contratados foi de pessoas de cor parda. Elas representaram 57,9% do saldo do público do CadÚnico. O setor de serviços liderou as contratações de inscritos no CadÚnico, com mais de 156 mil vagas ocupadas. A indústria, com 60 mil, a construção, com mais de 38 mil, o comércio, com mais de 27 mil e a agropecuária, com mais de 18 mil, completam a lista. As informações são fruto de cruzamento de dados realizado pelo Ministério do Desenvolvimento e Assistência Social, Família e Combate à Fome, com números do CAGED. Reportagem Érica Brás.
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0: Livre, agora 6h34. Um ótimo dia pra todo mundo. Estamos junto, Bruto do Bru.
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2: A Confederação Nacional da Indústria tem atuado para facilitar a interlocução e estreitar os laços entre Brasil e Estados Unidos. A parceria é considerada fundamental para o setor industrial brasileiro. No início desta semana, a CNI realizou em Nova York a primeira edição do Brazil US Industry Award. 18 líderes empresariais, instituições do Brasil e dos Estados Unidos foram premiados por contribuírem de forma estratégica para o fortalecimento das relações econômicas. A premiação destacou iniciativas que impulsionam a integração produtiva, a inovação e a transformação industrial. O presidente da CNI, Ricardo Alban, destacou a relevância do prêmio.
3: Cada empresa, cada ser humano, ele tem sua necessidade de reconhecimento, que é natural. Então, nós precisamos fazer isso para estimular. Nós estamos querendo aqui criar encadeamentos produtivos.
2: A relação do Brasil com os Estados Unidos impacta significativamente a economia. Somente em 2024, a cada US$ 1 bilhão exportado aos Estados Unidos, foram criados 24.300 empregos. Apesar da relação sólida entre os países, o ambiente do último ano impôs desafios ao comércio bilateral. Em 2025, as exportações brasileiras para os Estados Unidos registraram queda de 6,7% em relação a 2024, reflexo das tarifas aplicadas pelo governo Trump. Ainda assim, os Estados Unidos se mantiveram como principal destino das exportações da indústria de transformação. As vendas externas ao mercado norte-americano somaram US$ 30,2 bilhões em 2025, apesar da retração de 4,2% em relação a 2024. Agência Rádio Web, produção e reportagem, Valquíria Rios.
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2: Onda Livre farta 5 para 7, um bom dia!
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0: Livre, compadre. 7:03, Zezé do Camargo mais Luciano na hora H pra findar as labutas do nosso Memória Sertaneja Caboclinho. Pois no intervalo, rapidamente, o Onda Sertaneja chega com tudo por aqui, Bru.
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11: Valeu, meu compadre, bora lá então, meus patrão, chegando firme, mais uma edição do nosso programa Rústico Nosso, Onda Sertaneja tá chegando de agora, estaremos proseando com vocês até às 9 da manhã, pra mod trazer as minhocas antigas, pra mod nós ir proseando por aqui no 105,3, claro, com os nossos amigos do Jardim São Pedro Supermercados. Portela, ela vai abrir pra começar, tem Zezé do Camargo mais o Luciano.
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0: Vamos lá, livre, meus patrão. 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
1: Na livre agora é 7:22, Bruto. Bom dia.
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1: Onda Livre, meus compadre. 7:26. Fala aí, Bruto do Bruto. Um ótimo final de semana pra você que tá aqui, madrinhadão, grudado, que nem carrapato no rio de potrinho, né? Que nem dedo de pato aqui no nosso Onda Sertaneja. 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Bom dia lá para toda a equipe. 7 horas e 27 minutos, mais cantiga chegando, Baixa Agulha, Capiã.

Essa música faz parte integralmente dos nossos 50 anos de carreira. Mas hoje nós vamos cantá-la de uma maneira muito, muito especial.

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0: Às 8, Mico Eduardo, barulho da buzina, novidade nova aqui no nosso programa Rústico Pra Cê, Cápia, o nosso Onda Sertaneja desta sexta-feira, 29 do mês do maio. 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Muito bom, né? Prosseguir aqui o nosso batidão, participe 19996494351. 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Moinha das palavras, 7:42, é já que nós volta.
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8: Tá livre, 7h44. Bom dia, Bruto do Bru.
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0: Vamos dar livre com o padre, 8 horas, banda Projeto Raiz, voltei pro passado, fechando aqui só a primeira hora do nosso Onda Sertaneja. Um abração aqui a Crislaine no Conchas, pessoal lá do restaurante Cortina, a Joyce, a Beni, a Rosângela, a Fatinha, a Crislaine, né? E também pediu uma cantiga aqui que nós já vamos sapecar pra produção produzir pra nós. O Rafael também pediu mais uma bruta aqui, né? Rafael, abraço pra você, Bruto do Bruto. 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
0: Valeu, vai lá, 8:03, bom dia, Creminho.
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0: 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Muito bem, Caboquinho. 8 horas e 22 minutos na Rádio, prosseguindo aqui o nosso batidão. Continue participando, 19 99 649 4351. 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

0: meu compadre, 8:34, Zezé do Camargo mais o Luciano, chamando abração meus amigos da Nil Comunicação Visual, né? Meu amigo Luiz América, Luizão, abraço pra você, centroavante do time do Brotas, né? A Leandra, o Daniel, o Bruno, o Calango, o Bruto do Bruto, o Pedrinho, a Fernanda, a Carol e o Kesley, todo mundo curtindo a onda. Dando aquele trato, caminhonete Dona Livre tá ficando linda, em breve nós vamos mostrar as imagens. Me dá imagens que na frente.
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0: 8:44, Diego Vitor Hugo, BG a cura, Chameguiz, um por aqui no batidão com os nossos amigos do Jardim São Pedro Supermercados, o nosso Onda Sertaneja troteando por aqui, mas vai proseando, continue aqui também sempre participando, rapaz, ó, vou inclusive recomendar aqui pra você agora, você saiu o estragão dos amigos da Disque Farma também, que tá cheio de novidade lá, que o pessoal acabou de 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
0: Onda Livre, meus compadres, tá na onda, tá com tudo. 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
0: Onda Livre, compadre. 8:52. Bruto, do Bruto. A Solange participando com a gente. Obrigado pelo carinho. Meu amigo Dimas e o Guilherme, o pessoal lá da Oficina Mecânica do Dimas, trabalhando, curtindo a onda. Obrigado, viu, turma? Abraço vocês aí, viu? Meu amigo Heitor também, pessoal lá do Sparks. Lava Rápido também tá curtindo, obrigado. Meu amigo Eduardo Rodrigues, lá da Estratégia também, a Letícia, gente bacana que curte a onda. Nossos amigos, nossos companheiros. Olha lá, o Júlio César quer participar da promoção, faz um Pix aí, onda, já sabe, né? Corre lá pro site, aplicativo, Face Bruto, Estragão da Onda, participou a sorte. A Maria José também participando por aqui. Obrigado também, dona Surtinha. Que mais aqui, meu amigo Renatão, bom Giovanni, bom dia, compadre. Preparando mais um dia de labuta lá. Também no restaurante Bom Giovanni, obrigado pelo carinho, viu, compadre, véi? Abração pra você aí, pra toda a famiagem, a Paula também lá. Quem mais aqui? A Evelyn, a Simone, todo mundo apreciando a onda, né? E fica feliz num tanto, né? Agora 8:53, compadre Daniel chegando por aqui.

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0: banda tá com tudo, Edson Cutso, mas que cantiga linda que você conferiu aqui pra afindar as labutas do nosso Onda Sertanejo, meu compadre engraçado já está por aqui também. Bom dia, compadre Santo.
1: Bom dia, companheiro Chama Show, a todos os ouvintes, sejam bem-vindos.
0: Tá chegando no ar agora, porque aqui nos estúdios da Onda você já está faz tempo, né? Desde a hora que o... Como é que chama o cachorrinho lá mesmo, seu?
1: 6.
0: Como é que chama o cachorrinho aqui, gordinho, que tá lá? Mas come que cachorro, não?
1: Kiara.
0: Tá? Hã?
1: Kiara.
0: Desde a hora que a Kiara já latiu pra acordar você, não foi?
1: Com certeza. E ela acorda cedo, viu?
0: Ela só late a hora que ela vê você, né?
1: Meu Deus do céu.
0: Então trata dela, tadinha, que ela tá com fome lá. Agora é a festa da manhã?
1: Isso, vamos fazer a informação aí primeiro, companheiro Chama.
0: Que informação que nós vamos fazer?
1: Você não vai fazer a informação aí?
0: Vamos fazer a informação. Qual que você quer? Aqui do que tem não falta nada.
1: Falar de futebol?
0: Só se esse agora. Você capricha aí?
1: Você faz do futebol, eu faço uma outra.
0: Com vinheta ou sem vinheta?
1: Vinheta, lógico.
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0: Foi.
1: Deixa eu começar aqui, você faz do futebol.
0: Tá bom, então, vai lá, começa aí então.
1: Lembrando que o imposto de renda termina hoje o prazo para o envio da declaração do imposto de renda 2026. Restando mais de 5 milhões de contribuintes com pendências de envio, hein?
0: Então, rapaz,
1: se você não
0: fora enviou, os que já caiu na malha fina.
1: Cuidado com o leão, você sabe,
0: meu
1: né?
0: Meu Deus, ainda bem que eu tenho meu amigo Eduardo Rodrigues lá da Estratégia, que ajeita a carga da abóbora de tudo pra sair tudo certinho, né?
1: É.
0: Faz alguma coisa errada pra você ver, ó, tá vendo aqui, ó? É. Tira do ar pra não ver. Aí, viu? É isso aqui que acontece. Que mais?
1: E a sua informação?
0: Não, fala mais alguma coisa de imposto de renda, vamos... Não,
1: agora vamos falar da seleção brasileira. O atacante Neymar está lesionado, o que o deixará fora de amistosos e da estreia da Copa de 2026.
0: Será, rapaz? Tô bem acreditando, mas vamos ver. Agora, vou falar aqui mais de futebol.
1: Vamos lá, então.
0: O time do Guirassanto tá na zona do rebaixamento. Meu Deus do céu!
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0: Acabou, tchau, Pardal. Até mais tarde, turma.
1: Até mais tarde, Sheba.
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5: Onda Livre, bom dia pra você. E aí, tudo bem? Uma ótima sexta-feira. Está no ar mais uma edição aqui da Festa da Manhã. Simbora até meio-dia com muita música, do jeito que você gosta.
6: Hoje é sexta-feira.
5: Chama no WhatsApp, bora participar aqui, 19996494351. E daqui a pouquinho tem aqui também o alusão especial para todos os aniversariantes do dia. Tem sorteio, hoje tem Pix da Onda. Hoje é dia de R$150 no Pix. Tem a promoção, a sexta especial Dia das Mulheres também. Hoje, aquele sorteio que você vai receber aí na sua casa, aquela cesta de café da manhã, junto com a gente, as cestas e flores Cristina Balistiero, hein? E também muito mais prêmios diariamente aqui pra você. Sextou com muito mais prêmios, só na Onda Livre. E bora começar aqui com a previsão astrais. Daqui a pouquinho vamos trazer a previsão do tempo e a temperatura. E pra gente começar, tem a mensagem do dia.
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5: Uma ótima sexta-feira pra você, 29 de maio de 2026. Eu te desejo maturidade para entender que nem tudo acontece no seu tempo, mas tudo acontece por um motivo. Te desejo força emocional para suportar as fases difíceis sem perder quem você é. Também te desejo pessoas sinceras ao seu lado, paz dentro da mente e fé dentro do coração. Porque a vida vai testar você de muitas formas, mas também vai surpreender você de maneiras que hoje nem consegue imaginar. Só não desista antes de viver os dias bons que ainda estão por vir. Leve isso para sua vida. Pense nisso. Uma ótima sexta-feira para você. E já está no ar.

Mais uma edição da Festa da Manhã. Bom dia! Vamos começar desse jeito aqui com esse grande sucesso de Edi Brito e Samuel. Romance Rosa! Hoje é sexta-feira, hein?

Onda Livre, bom dia! 9h28, mais um dia de sol, fala mansa! Lançamento pra você nessa sexta-feira, sextou com novidade por aqui, mais uma pra você pedir, né? Bora começar com as primeiras previsões astrais. Ariano, Ariana, bom dia pra você. Cobranças de compromisso na vida familiar e íntima, mesmo que apareçam chatas, poderão contribuir com mais um passo na direção da estabilidade, hein? Valerá ouvir os outros antes de cravar sua posição e defender o que é importante para você com seriedade. Saturno em seu signo pedirá postura madura nas escolhas pessoais. Bom dia para você, Touro. Pressões sobre casamento, sociedade ou parceria de negócios ocuparão sua cabeça hoje. Cobranças e comprometimento de mais tempo dedicado à convivência e aos projetos ou formalizações pedirão respostas. Conte com atitude, tome iniciativas e movimente as relações. Conversas em um tom doce e carinhoso darão resultado nas negociações. Gêmeos, bom dia para você. O prazer estará nas coisas simples da rotina e resolver assuntos práticos com leveza. O dia será bastante produtivo, mesmo se você estiver mais devagar. Valerá dar atenção às suas inquietudes e reformular planos. Uma conta poderá chegar e pesar um pouquinho mais no seu orçamento. Câncer, bom dia para você, boa sexta-feira. Uma parceria ou aliança profissional poderá propor uma conversa pontual, hein? Escute o que está sendo dito nas entrelinhas. O pedido poderá ser de mais cuidado com a relação e de posicionamentos claros. Valerá um gesto concreto, um tempo de dedicação, uma escuta sem pressa. Apesar de distrações, o dia trará conquistas e reconhecimento. Daqui a pouquinho, mais previsões astrais para você aqui na Festa da Manhã. 9h29. Zé Felipe e Ana Castela.

Onda Livre, bom dia, 9:38 aqui na programação Jorge Matheus, hábito na festa amanhã, boa sexta-feira pra você, sexto, hoje é dia de Pix da Onda, hein? R$150. Bora comemorar. Manda aí seu beijão também pelo WhatsApp da Onda 19996494351, mandar um beijão pra Gleice já participando com a gente aqui, né? Sextou, Gleice! Bom dia pra você, pessoal todo da Onda Livre, beijo carinhoso aqui, ela escreveu no WhatsApp da Onda, nosso muito obrigado, obrigado também, quem chega por aqui, Ana Maria, bom dia, Ana Maria Aretuza, também já tá por aqui também, mandando bom dia pra todos, bom dia para a melhor rádio, um dia abençoado a todos, obrigado, obrigado Daniela, pelas palavras, a gente fica muito feliz, tá? Em nome de toda a turma da Onda aqui. Ô Mula, bom dia, mandou uma cesta aqui, ó, cesta, uma ótima sexta-feira, cheio de cervejas. É pro final de semana, não é pra hoje não, né Mula? Cuidado aí, hein? Tá no trabalho, garoto, cuidado aí. Vamos lá, quem mais chega por aqui também, nosso muito obrigado, Edu Amaras, já mandando bom dia, o Júlio César por aqui, nosso muito obrigado também. Um bom dia especial aqui para Augusto César. O Augusto também manda aqui lindas mensagens todos os dias pra gente. Nosso muito obrigado. Obrigado aí pela participação. Siga na sintonia da Onda. Pessoal lá do Restaurante Moreira na sintonia também, né? A Crislaine Joyce, Benê, a Rosângela Fátima, a Crislaine, todo mundo aqui juntinho com a gente na sintonia. Bom dia especial. Uma ótima sexta-feira, né? Vamos então para mais previsões astrais. Agora fala com você que é de Leão. Leonino, Leonina, bom dia. O dia pedirá atenção à vida familiar. Alguém em casa poderá precisar da sua presença, mesmo sem pedir abertamente. Prazo apertado ou cobrança de entrega no trabalho cobrará a organização, tá? Aumente a sintonia com a sua força interior e confie. Tudo dará certo, mesmo com uma certa confusãozinha em volta. Virgem, bom dia para você. Viagem, curso ou processo jurídico poderão pedir decisões difíceis hoje. Valerá checar a documentação, conferir prazos e não deixar para depois o que você tem que assinar. Tensão no céu poderá causar aspereza no contato com uma antiga amizade ou alguém da equipe. Escolha o tom das palavras com cuidado. Libra, bom dia! Assuntos financeiros estarão em destaque hoje. Planeje investimentos futuros e também espere por uma promoção ou proposta profissional bem remunerada mesmo, hein? Aí sim, hein? Caminhos de crescimento estarão abertos. Valerá desfazer confusões nas contas e acertar valores devidos com alguém da família. Escorpião, bom dia! Magnetismo e poder de persuasão não faltarão hoje, tá? Use seu poder natural para concretizar as mudanças desejadas e transformar velhos padrões. Um entendimento profundo do seu percurso até aqui despertará um sentimento de gratidão, né? Por todos que marcaram a sua história de vida. Daqui a pouquinho mais previsões astrais na festa da manhã. Vamos seguindo com Felipe Araújo. Estranho de novo. 9:42. Bom dia.

0: sempre, bom dia, 9:51, Zezé de Camargo, irmão da lua, amigo das estrelas, aqui na festa da manhã pra você. E daqui a pouquinho mais previsões astrais, fique ligado, vamos com mais informação, atualizando a previsão do tempo e a temperatura.
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0: Previsão do tempo e a temperatura para hoje, sexta-feira, sol o dia todo com muitas nuvens, né? Principalmente no período da tarde, a máxima hoje deve chegar aos 22 graus. Informações do site climatempo.com.br. Previsão para amanhã, sabadão também vai ser de sol, com possibilidade de pancadas de chuva no período da manhã e muitas nuvens à tarde. Mínima na madrugada de 11 e a máxima de 21 graus.
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0: Bom dia!
1: Onda Livre, bom dia pra você, 9:58, gente, chegou a hora, tem sorteio na programação da Onda, tá participando, vamos nessa, tem o Pix da Onda, agora vai sair R$150, você que fez a inscrição, boa sorte, quem ainda não fez, pode fazer pelo site, aplicativo Face ou Insta da Onda, próxima sexta-feira, mais um sorteio, vamos lá, junto com a gente, MTM Motors. 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Promoção, faz um Pixai Onda, tá saindo aqui R$150 hoje para você, Jéssica. Final telefone 74, parabéns, menina sortuda. Esse Pix de 150 já é seu. A produção fala com você direitinho e vai receber direto na sua conta R$150. Sexta-feira tem mais um sorteio. E ainda hoje tem sorteio da sexta especial em homenagem ao Dia da Mulher, Dia Internacional da Mulher. Então, daqui a pouco também tem esse sorteio. Já pensou? Você pode ser a próxima ganhadora. Bom dia pra você.

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1: 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Onda Livre, bom dia pra você, 10h05, Marvila aqui na programação da Festa da Manhã. Mandar um beijo aqui pra Jussara na sintonia também, nosso muito obrigado. Boa sexta-feira, tá, Ju? Agora as últimas previsões astrais. Sagitariano ou Sagitariana, bom dia pra você. Aumente a sintonia com a sua força interior e concentre energia nas mudanças que você deseja. Pressões financeiras com os filhos ou de algum investimento poderão abalar o humor e pedir posicionamentos claros nas relações. Encerre uma despesa, inicie um novo trabalho ou tratamento médico e conte com apoio inesperado. Capricórnio, bom dia para você. Filho, romance ou projeto autoral serão temas em fase mais delicada hoje. Valerá ter uma conversa franca e pontual com quem você ama sobre um plano que precisará ser alterado. Bom momento para resolver uma pendência do passado ou de moradia. A casa poderá parecer pequena ou bagunçada. Reformule seus espaços e arije a cabeça. Aquário, bom dia para você. Decisões de moradia, compra ou venda de casa, final de uma reforma ou solução de um assunto de família pedirão paciência, tá? E ponderação também. A rotina será exigente com aumento de demandas no trabalho e escolhas difíceis. Lance o projeto, brilhe publicamente e fortaleça sua imagem profissional. Peixes, bom dia para você. Conversa importante, mensagem decisiva ou discussão de um contrato curto poderão pedir uma atenção especial ao tom das palavras e paciência hoje. Será bom momento para vencer burocracias e acertar a documentação. Assuntos jurídicos ganharão agilidade. Espere por uma aprovação importante. Ficando por aqui as previsões astrais, de volta amanhã a partir das 9 da manhã. Vamos seguindo com o Traia Véia, lembrança boa. Bom dia!

0: Livre, bom dia pra você, 10h15. Quem sente saudade sou eu, Maiara e Maraíza, na programação aqui da Festa da Manhã. Depois do intervalo já tem aqui os aniversariantes do dia. Tá completando mais um aninho de vida hoje, nesta sexta-feira. Manda aqui seu nome através do WhatsApp, também pelas redes sociais, fique à vontade. Conhece alguém que tá fazendo aniversário também, é só participar aqui que a gente manda esse alôzão depois do intervalo.
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0: Homem bom, Libertadores, sorteio das oitavas de final da Libertadores, classificados potes. Vamos passar aqui as informações para você agora, né? A Conmebol Libertadores define hoje os confrontos das oitavas de final entre os 16 times que avançaram pela fase de grupos. É encerrada ontem, né? O sorteio que define os duelos está marcado para meio-dia na sede da Conmebol em Luque, no Paraguai, meio de horário de Brasília. Palmeiras, Cruzeiro, Cerro Porteño e Universidade Católica ficaram com as quatro últimas vagas e juntam-se às outras 12 equipes no mata-mata. Além do Brasil, com Corinthians, Cruzeiro, Flamengo, Fluminense, Mirassol e Palmeiras, estarão representados na próxima fase outros 5 países: Argentina, Estudiantes, Independiente Rivadavia, Platense e Rosário Central, Colômbia, Tolima, o Chile, Coquimbo Unido e Universidade Católica, Equador, Independiente Del Valle e LDU, e no Paraguai representando o Cerro Porteño. Então, durante a programação, vamos atualizando essa informação, lembrando que os times classificados às oitavas de final foram divididos entre pote 1, que é os primeiros colocados, e o pote 2, segundos colocados, né? As equipes de um pote encaram do outro pote, né? Sem restrições de países ou grupos, e os times do primeiro pote decidem os confrontos em casa. Além de sortear os confrontos, né, das oitavas de final, será definido também todo o chaveamento aí, até a decisão marcada aí para o dia 28 de novembro, é lá no final do ano, lá em

0: Montevidéu, no Paraguai. 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
2: Onda Livre, bom dia, 10:20.
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Onda Livre, bom dia pra você. Já estamos de volta por aqui, abrindo mais uma sequência. Vamos fazer mais um sorteio, gente? Pois é, tá na hora de ganhar mais prêmios na programação da Onda. Claro que tá, né? Agora vai sair aquela cesta linda, maravilhosa, em homenagem ao Dia Internacional da Mulher, né? Aqui foi um mês inteirinho de promoção, mais tempo para você participar e hoje chegou o grande momento do sorteio. Então, junto com a gente, cestas e flores, Cristina Balistiero, que vai entregar aí na sua casa, na casa da nossa ouvinte sorteada, que é a Tainá, final do telefone 49. Parabéns, Tainá, faturando essa cesta especial Dia Internacional da Mulher, em homenagem ao Dia das Mulheres. Presentão da Onda e também das Cestas e Flores, Cristina Balistiero. E a produção entra em contato com você, né? E, é claro, vai entregar aí na sua casa pela equipe da Cestas e Flores, Cristina Balistiero. Obrigado aí pela participação de todo mundo. Durante a programação vai ter mais sorteios por aqui, portanto, fique ligado. Nessa, tem aniversariantes participando com a gente. Parabéns, felicidades nessa sexta-feira, 29 de maio 2026, hein? Mandou seu nominho, ainda não mandou? Dá tempo também durante a programação. A gente vai mandando aí esse alô tão especial para você que está completando mais um aninho de vida nesta sexta-feira. E quem faz aniversário hoje é a Alessandra. Parabéns, Alessandra. Também tem o Alex completando mais um ano de vida. A Alice Aparecida também no Mário Dedini. Parabéns na Paulista Aline Dolores. Também em Santa Terezinha, Ana Carolina. Em São Pedro, no Mariluz, Ana Maria, parabéns pra você. André Luiz, no Monte Líbano, também faz aniversário. A Camila de Paula, no Santa Rosa. No Recreio, tem o Carlos Eduardo. Carlos José também faz aniversário hoje, hein? No Algodual, Celisa, também completa mais um aninho de vida hoje. Parabéns a Sinira. Também o Cristiano, parabéns. E no Campestre, a Daiane Aparecida, parabéns. Muita paz, muita saúde. Parabéns. São os votos de toda a turma da Onda aqui na programação da Festa da Manhã. 10h26. Bom dia!

0: Livre, bom dia 10h36, está na hora, tá com tudo, retrovisor, Gustavo Lima, ótima sexta-feira pra você, agora chegou o momento de trazer o resumo da sua novela favorita, Quem Ama Cuida, vamos saber o que vai rolar no capítulo de hoje.
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0: Vamos nessa então. Arthur se emociona com a decisão de Adriana. Pedro aceita o caso do escritório de Ademir, apesar de ficar desconfiado. Bruna pede emprego para Tiago. Arthur reúne os funcionários para comunicar que se casará com Adriana. Diná sofre com a notícia do casamento de Arthur. Adriana avisa a Elisa que precisa do apoio da mãe. Pedro confessa a Kleber que se sente atraído por Adriana. Ulisses devolve o carro que Fábia comprou para Felipe. Otoniel fica furioso ao saber que Adriana aceitou se casar com Arthur. E Elisa tenta tranquilizar Adriana. A família de Arthur reage quando ela anuncia seu casamento com Adriana. Tudo isso e muito mais no capítulo de hoje da novela Quem Ama, Cuida. E você fica sabendo aqui na programação da Festa da Manhã. Vamos seguindo com mais sucessos. Daqui a pouquinho mais sorteios para você, mais prêmios de montão. É claro que tem. Boa sexta-feira. Felipe Rodrigo, Ignora. Bom dia.

0: Onda Livre, bom dia pra você, 10:51. Faltando 9 para as 11.
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0: bom dia pra você. 10h56, tá na onda, tá com tudo. Fechando aqui mais uma hora de muita música pra você, Murilo Rufi, Saudade Estranha, Zé Neto e Cristiano, Cadeira Cativa. Teve o Gabi e o Michel Teló por aqui, Exagerado.
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0: Imposto de Renda 2026, prazo para declarar acaba hoje, até às 23h59, hein? Pois é, faltam apenas algumas horas para o fim da temporada do Imposto de Renda de 2026. Os contribuintes que ainda não entregaram suas declarações têm até às 23h59 desta sexta-feira para prestar contas. A expectativa para este ano é que 44 milhões de brasileiros entreguem informes ao fisco. Para agilizar o processo daqueles que ainda não entregaram, a Receita recomenda que os cidadãos obrigados a declarar da renda utilizem a modalidade pré-preenchida.
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0: Onda Livre, bom dia, 11 horas em ponto.
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0: Onda Livre, bom dia pra você. 11:03, é sexta-feira. Bom dia, bom dia. Pra você, fique ligado aqui na programação. Já já tem mais sorteios na programação da Onda. Tem muito mais prêmios pra você. Por isso, participe sempre pelo site, app, face ou Insta da Onda. 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
0: Sextou com um pedaço de prêmios no Centrão de Piracicaba. Quem fala comigo é o Thiago Marquezine, equipe de promoção da Onda. Fala, Thiago, bom dia.
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0: Onda Livre, bom dia pra você, 11:16, tá na onda, tá com tudo. Bruno e Marrone, agarrada em mim na programação da festa da manhã. Gente, tá chegando mais sorteios aqui na programação da onda, vamos fazer mais sorteios? Claro que tem prêmios de montão pra você por aqui, coisa boa demais, hein? Vamos nessa então. Ó, vamos fazer sorteio aqui de ingressos para o Parque do Juninho. Pra você curtir aí o Parque do Juninho por conta da onda. Lembrando que tá o pedágio de prêmios rolando agora no centro de Piracicaba, né? Pra trazer todas as informações do Parque do Juninho, que está em Piracicaba, ali no Campestre. E durante a programação da onda também tem aqui muitos sorteios. Vamos fazer aqui esse sorteio de um par de ingressos. A Caroline, final telefone 90, tá faturando aqui um par de ingressos para o Parque do Juninho. Parabéns! Saindo aqui então, a produção entra em contato com você, Caroline. Vou fazer mais um sorteio, mais um par de ingressos para o Parque do Juninho, então. Vamos lá, boa sorte para você que tá participando, fez a inscrição, tá na hora de ganhar, né? Parque do Juninho com a gente, para você participar, já sabe, pelo site, app, face ou Insta da Onda. Quem tá se dando bem levando esse par de ingressos é o Danilo. Final telefone 19 também, ó. Salve de palmas para você. Faturando, produção fala com você, Danilo. Obrigado aí pela sua participação. E você que tá na sintonia da Onda, passa no centro de Piracicaba, em frente a Casas Bahia, que tá rolando o pedágio de prêmios da Onda, né? Divulgando aí, sorteando ingressos também para o Parque do Juninho. Bora, daqui a pouquinho Thiago Marquezine traz mais informação para você, direto do centro de Piracicaba. Vamos seguindo com mais músicas. Matheus e Cauã, Laona Prado, Admita, bom dia.
1: Bom dia! Vocês precisam admitir alguma coisa.

0: Livre, bom dia pra você, 11h23, aqui na programação da Festa da Manhã, Patrícia Manoela chama o SAMU.
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0: 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E aqui tem um montão de ingressos no pedágio de prêmios também, né, Thiago?
2: 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Seguimos por aqui, Guina Santos. 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
0: Onda Livre, bom dia, agora 11:30.
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0: Bom dia!
1: Onda Livre, bom dia pra você, agora 11:33. Daqui a pouco, meio-dia, tem Na Onda da Saudade com os clássicos do sertanejo. Vamos trazer o resumão da sua novela das sete.
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1: Coração acelerado, hein? Capítulo de hoje, desta sexta-feira, Agrado e Nayane fingem uma trégua para acalmar os fãs. Irene ouve quando Sinara ameaça contar a todos que Nayane não é a garota do passado de João Raul. Irene descobre que Valmir já estava ciente da informação. E Zilá cede às demandas de Sinara a fim de não ser desmascarada por ela. Gael ajuda Nayane, que gosta dos galanteios do rapaz. Alaorzinho sugere que Zuzanete hospede Ana Castela e também Palhares se incomoda. Valmir se aconselha com Nora novamente. Nayane arma para que Ana Castela não seja recebida propriamente. E Valmir tem um sonho com Cecília. Gael encontra Ana Castela por acaso. Aí, tudo isso e muito mais, capítulo de hoje da novela Coração Acelerado. Bom dia. 11:34.

0: não
1: Onda Livre, bom dia pra você, 11:41, Fala Mansa, mais um dia de sol, novidade aqui na programação da Onda pra você, lançamento nessa sexta-feira pra você dançar e agitar, hein? Bora com tudo na Onda.
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1: Vamos nessa, Parque do Juninho, instalado na Avenida Laranjal Paulista, no Campestre, em Piracicaba, bombando aí com as famílias e a Onda Livre bombando com pedágio de prêmios, com muitos ingressos para você. Onde? No centro de Piracicaba. Com quem? Tiago Marquezine, é com você.
3: E bora, meu caro querido Guina Santos, muito mais novidades. 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Tá na Onda, tá com tudo.
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0: Onda Livre, bom dia, 11:55, Lara, mil versões aqui na programação da Festa da Manhã, Sammy Rico, Zezé de Camargo, Estrada da Vida e Juan e Leandro, Foto no Pijama, finalizando aqui mais uma edição da Festa da Manhã, que volta amanhã a partir das 9:00, na sequência tem os clássicos do sertanejo. Daqui a pouquinho,
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0: Livre, bom dia, 11:59.
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16: 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Tenha moderação com o uso das redes sociais. O que a princípio veio para revolucionar os meios de comunicação está gerando dependência e problemas de saúde. As redes sociais devem ser usadas com moderação. Afinal, conversar com as pessoas reais, de preferência pessoalmente, é sempre mais saudável. O uso regular de redes sociais contribui para a sua saúde mental, mas se o uso for em excesso, é nocivo e interfere nas interações sociais. As mídias sociais podem gerar pensamentos bons e ruins, podendo prejudicar a sua saúde mental. Portanto, seu uso deve ser moderado. Algumas dicas de saúde podem contribuir nesse processo de desapego. Entre elas, o uso de redes sociais relevantes, desative as notificações e mantenha o celular fora do alcance das mãos.
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25: 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Vamos nessa então, viajar no tempo, né? Com as melhores músicas, do jeito que você gosta, as músicas que marcaram época e também com as lindas regravações, tudo isso a partir de agora, só uma aumentar o volume do seu rádio, aproveitar esse momento maravilhoso que começa muito bem por aqui.
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0: Onda Livre, boa tarde pra você, meio-dia e oito, Rio Negro e Solimões, sentado à beira do caminho.
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0: 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Muito bem, vamos chamar o Thiago Marquezine de volta do Centrão de Piracicaba, falando aí do Parque do Juninho, com muitos ingressos pra você aproveitar, tá no centro de Piracicaba, é com você, Thiago.
2: 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Nosso pedágio de prêmios, Graças, está ficando por aqui, mas o Parque do Juninho segue com uma programação extensa para essa sexta-feira e para o fim de semana. E ó, lembrando, uma informação importantíssima, a entrada no parque, ela é gratuita, tá bom? Para você entrar no recinto do parque, onde estão os brinquedos, se você quiser só ir passear, aproveitar a praça de alimentação, a entrada, ela é gratuita. Você vai poder curtir numa boa o Parque do Juninho lá no recinto, comida gostosa, companhia, muita risada e diversão, se você apenas quiser dar um passeio, tá bom? 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Combinado? 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

boa tarde pra você, agora meio-dia, 23, Jean Giovanni, Eu Busco Uma Estrela, também Leandro e Leonardo aqui na programação. Daqui a pouquinho tem muito mais pra você, fique ligado na programação da Onda. Vamos fazer o seguinte, vamos tocar aqui, ó, Rio Negro, Solimões, Castelos e Sonhos. Boa tarde pra você, vou tocar mais um aqui.

0: Onda Livre, boa tarde pra você, meio-dia e 26 na programação. Vamos seguindo com muito mais aqui pra você, mas antes mandar um beijão aqui, obrigado pelo carinho sempre na sintonia. A Flávia tá por aqui, uma ótima tarde pra você, boa sexta-feira. Tem a Cláudia também, curtindo a programação, né? Cláudia Góes e a Yumas. Mandando aí um abração para todo mundo da Açaizeira Sorocaba. Obrigado sempre pela participação aqui em 105,3, né? Mandar um beijão também a Érica. E daqui a pouquinho a gente volta com muito mais na programação.
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0: Onda Livre, boa tarde pra você, agora 12:33, vamos seguindo aqui com os clássicos do sertanejo pra você, as melhores de todos os tempos. Agora tem Cleiton e Camargo.
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0: Onda Livre, boa tarde pra você. Agora, 1:03, finalizando mais uma edição na Onda da Saudade.
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14: Onda Livre, boa tarde. A partir de agora tem eu, Thiago Marquezine.
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14: E aí, tudo bem com você? Sextou, hein? Finalmente a boa da semana chegou e é sexta-feira. E juntos, a partir de agora, nós vamos até às 5 horas da tarde, com muito mais sucesso aqui na programação da sua Tarde da Onda. E é claro que eu conto com a sua sintonia, a sua participação, a sua interação pelo WhatsApp da Onda 996494351. Fique à vontade, vem participar comigo, que a nossa tarde está só começando. Vamos de Fernando e Fabiana e Panda. Não é só terminar.

0: Lucas Luco Mozão, fechando nossa primeira sequência por aqui, Tarde da Onda faz aquele intervalo rápido. Daqui a pouquinho tem mais pra você.
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0: Livre, boa tarde. Estamos de volta na programação com a Tarde da Onda. E é o seguinte, bola de Super Onda é a primeira edição chegando por aqui.
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0: No ar a Super Onda pra você. A gente vai começar bem demais com Jéssica Reis, Luiz Paulo e Léo, Desejo de Amar.
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0: Você tem muito mais músicas na Super Onda.
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2: Ei, Vini Drummond, mais uma vez, se preparando pro próximo.

0: João Bosco e Vinícius com Gustavo Lima, Medida Protetiva, fechando por aqui nossa primeira edição da Super Onda. Tem muito mais vindo por aí aqui na Onda, não saia daí.
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4: Onda Livre, boa tarde. Por aqui segue Thiago Marquezine. Vamos juntos até às 5.
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4: Tá na onda, tá com tudo, abrindo mais uma sequência pra você. Bora de mais tarde na onda, Xande Avião.

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0: Fechando mais uma sequência com Danilo e Davi. Não mexe nas minhas gavetas. A Tarde da Onda volta já. Não sai daí, não.
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12: Onda Livre, boa tarde, estamos de volta na programação pra você e essa é a tarde da Onda com mais sucessos. Bora de Dalvana, Tio de Paula, Nós Dois Online.

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0: Corpo e Alma, Bruno e Marrone, hoje às 10 e eu fecho mais uma sequência por aqui da Noite da Onda. Depois do intervalo, tem mais uma edição da Super Onda.
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0: Onda Livre, boa tarde. Estamos de volta para você, abrindo mais uma sequência da nossa tarde da Onda. E é claro, Super Onda chegando com a segunda edição.
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0: No ar a segunda com uma atrás da outra sem parar. Bora começar com Guilherme Benuto.
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1: Onda Livre, boa tarde pra você, agora 2h56.

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2: Onda livre capocada bruta, meus amigos, meus companheiros, veio muito bem, rapaz. Vamos começar o nosso rancho da onda, azulando o cabeçote, trincando o capacete, daquele jeitão bruto que você aprecia, né? Enquanto a turma tá com a chave de fenda mexendo em tudo aqui, bora lá.

Bora lá, meus patrão, meus compadre, mais uma edição do nosso Rancho da Onda, sempre com os amigos do Jardim São Pedro Supermercados, Avenida da Saudade 784, Valentim Amaral 545, lá no Arco de São Pedro, também tem no centro, para nós começar.

Roda Livre, meus compadre velho, brutalidade máxima por aqui no 105,3 com os amigos do Jardim São Pedro Supermercados. 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E uma oração muito especial, minha amiga Catarina Grisota, Claudinha, Denise, a Samira, tá todo mundo curtindo aqui o nosso rancho. Mais cantiga!

0: daqui a pouquinho. 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

0: Gustavo Lima passando por aqui na programação Noite da Onda, sempre com as melhores músicas. Daqui a pouquinho vamos atualizar a previsão do tempo e a temperatura para você. Quero falar das promoções da Onda para você participar de todas, né? Mas a gente vai seguindo com muito mais música. Boa noite para você.
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1: Onda Livre aqui na Onda, agora 6:13, noite processo.

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21: Evite o consumo de bebidas alcoólicas e principalmente drogas.
6: Quando falamos em cultivar hábitos saudáveis, o primeiro passo é excluir da sua vida alguns comportamentos nocivos à sua saúde, como o cigarro, o uso de drogas e bebidas alcoólicas. São produtos que causam dependência química, prejudicam a sua saúde e até os laços afetivos. Dar o primeiro passo para eliminá-los da sua vida pode ser muito difícil de se fazer sozinho. Você sempre pode contar com a ajuda de alguém. Por isso, ter acompanhamento de profissionais é importante. Uma boa opção é recorrer à telemedicina. Algumas empresas especializadas em saúde oferecem serviços direcionados para quem precisa de ajuda do tipo. A prevenção é sempre o melhor caminho. Por isso, aprenda a dizer não para se manter longe de drogas e álcool ou cigarros. Escolha bem as companhias, pratique esportes e conte sempre com o apoio da família e dos amigos.
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8: R$ 3 trilhões.
11: Recursos para a saúde, mais 225 milhões de reais serão investidos em equipamentos para cirurgias gerais e oftalmológicas. Graziela Mendonça.
12: São equipamentos para operações como vasectomia, laqueadura e catarata. A expectativa é reduzir o tempo de espera para as cirurgias do Sistema Único de Saúde.
18: Petrobras anuncia 72 bilhões de reais em Sergipe para a fábrica de fertilizantes e exploração de óleo e gás em águas profundas.
11: Durante o evento, o presidente Lula pede respeito à soberania brasileira, após Estados Unidos classificarem PCC e Comando Vermelho como grupos terroristas.
21: Não aceitamos ser tratado como um moleque. Nós não sabemos ser tratado como se fosse uma republiqueta. Não brinque com a soberania desse país, não brinque com a nossa democracia, não duvidem das coisas que nós fazemos aqui nesse país.
18: Move Brasil, já está disponível financiamento para a compra de novos caminhões e ônibus mais seguros e sustentáveis.
11: Hoje, na apresentação da Voz do Brasil, Mariana Jungmann e Luciano Seixas.
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11: O consumo das famílias e a agricultura ajudaram no crescimento do país no primeiro trimestre deste ano.
18: O IBGE divulgou hoje que o PIB, Produto Interno Bruto, aumentou 1,1% no período, com resultado positivo em três setores: agropecuária, indústria e serviços.
11: Lembrando que o PIB é o resultado de tudo que é produzido no país.
22: Na chácara de 3 hectares em Tangará da Serra, no Mato Grosso, José Francisco de Souza planta de tudo. E de tudo a terra dá. Tomate, brócolis, cebola, repolho, cebolinha, alface, couve, milho. A produção é vendida nas feiras, mercados e enviada a escolas públicas da região. Em 2025, José conseguiu financiamento do Programa Nacional de Fortalecimento da Agricultura Familiar, o PRONAF, para a construção de 3 estufas na propriedade.
23: No ano de 2025, a gente conseguiu o financiamento do PRONAF. A gente precisava aumentar a produção e conseguimos financiamento para construir 3 estufas na propriedade, onde melhorou bastante e aumentamos bastante a nossa produção.
22: Puxado pelo campo e pelo consumo das famílias, o Produto Interno Bruto do país cresceu 1,1% no primeiro trimestre de 2026, comparado ao último trimestre de 2025. O PIB é considerado o termômetro oficial da economia. Ele mede o valor de tudo o que é produzido no país durante um determinado período de tempo. E esse tudo inclui desde o pãozinho da padaria, passando por carros e máquinas, até o corte de cabelo e a consulta no médico. São os bens e serviços. Para o economista e professor da ESPM, Jorge Ferreira dos Santos, o crescimento do PIB mostra a resiliência da economia brasileira.
24: Nós sabemos, né, do que está acontecendo no ambiente global. Você tem um ambiente de alta do petróleo, você tem uma pressão geopolítica muito grande. Apesar disso, a economia brasileira acabou performando um pouco melhor do que o esperado, puxado por esses dois grandes vetores, né? Consumo das famílias e a produção do agro.
22: Os dados de crescimento do PIB no primeiro trimestre deste ano são ainda maiores quando comparados ao mesmo período do ano passado, uma alta de 1,8%. Em valores correntes, ou seja, sem descontar a inflação, o PIB somou 3,3 trilhões de reais. Reportagem Luana Karen.
18: Em suas redes sociais, o ministro da Fazenda, Dario Durigan, afirmou que o resultado de hoje sustenta a projeção de crescimento de 2,3% para o ano. E se confirmado, 2026 será o quarto ano consecutivo com crescimento do PIB superior a 2%.
0: Segundo o ministro, será o melhor ciclo da economia brasileira em 10 anos.
18: Hoje o presidente Lula cumpriu uma série de compromissos em Sergipe.
0: Na área da saúde foram anunciados mais de 200 milhões de reais para agilizar as cirurgias no país.
18: E entregues veículos que vão garantir atendimento a quem mora longe dos centros de atendimento.
22: Os investimentos anunciados para a saúde chegam a 225 milhões de reais. Com o recurso, serão adquiridos 150 combos de equipamentos para cirurgias gerais e oftalmológicas, permitindo a abertura de 100 novas salas cirúrgicas em todo o país. São equipamentos para operações como vasectomia, laqueadura e catarata. A expectativa é reduzir o tempo de espera para as cirurgias no Sistema Único de Saúde. Além desses equipamentos, o presidente Lula destacou outros esforços do governo para ampliar o atendimento especializado pelo país.
21: Temos 150 carretas andando por esse país para fazer todo tipo de exame que só rico fazia. Exame de qualquer tipo de câncer, câncer de próstata, câncer de colo. Sabe? Ao mesmo tempo, companheiros, nós temos 800 ambulâncias com gabinete odontológico para tratar dos dentes da pessoa nesse país.
22: Os investimentos foram anunciados durante visita do presidente Lula a Sergipe nesta sexta-feira. Primeiro, ele conferiu as instalações do Hospital do Amor de Lagarto, referência no combate ao câncer, que atende 150 municípios da região. O hospital recebeu 137 milhões de reais do Ministério da Saúde na sua implantação. E para ampliar ainda mais o atendimento em Lagarto, foi autorizada a construção de uma nova policlínica no município, com 30 milhões de reais do novo PAC. O ministro da Saúde, Alexandre Padilha, destacou a importância da nova unidade.
1: É o equipamento que vai fazer o tratamento de mais de 30 médicos especialidades, que vai ter tomografia, que vai ter ressonância, que vai ter ultrassom, com a vantagem que não vai ficar dentro do hospital. Porque às vezes dentro do hospital, quando precisa fazer uma situação de urgência, a pessoa que estava esperando é desmarcado o exame, na policlínica fica preservado e vai fazer o exame na maior velocidade possível.
22: Já na visita ao Hospital do Câncer de Sergipe, em Aracaju, o presidente Lula anunciou a entrega de um novo tomógrafo, que vai agilizar o diagnóstico e tratamento de pacientes oncológicos do estado. Também foram entregues 406 veículos no programa Agora Tem Especialistas, Caminhos da Saúde, para transporte de pacientes que precisam de atendimento fora dos seus municípios. Além de Sergipe, os estados de Pernambuco, Paraíba, Alagoas, Paraná e São Paulo vão receber os micro-ônibus e vans da iniciativa do governo do Brasil. Serão 3.300 veículos. É um investimento de mais de 1 bilhão e 400 milhões de reais. O governo federal entregou ainda unidades odontológicas móveis para municípios de Sergipe e de outros 5 estados. Reportagem Graziela Mendonça.
0: A Petrobras anunciou hoje mais de 72 bilhões de reais em investimentos no estado de Sergipe.
18: O valor será aplicado na retomada de fábrica de fertilizantes e também para exploração e produção de óleo e gás em águas profundas.
0: Hoje pela manhã, o presidente Lula visitou a fábrica, que terá capacidade para produzir 7% da demanda nacional.
2: Líder mundial na produção de alimentos, o Brasil ainda depende da importação de fertilizantes para garantir a produtividade no campo. Hoje, cerca de 80% dos insumos usados na agricultura vem do exterior. A ureia, principal fertilizante nitrogenado utilizado em culturas como milho, café, arroz e cana-de-açúcar, é um dos produtos mais importados pelo país. Para reduzir essa dependência, o governo do Brasil e a Petrobras anunciaram investimentos bilionários para ampliar as operações da fábrica de fertilizantes nitrogenados, a Fafem, em Laranjeiras, em Sergipe. Segundo a presidente da Petrobras, Magda Chambiá, com os investimentos, a fábrica Bonita vai ampliar a produção de ureia e atender 7% da demanda nacional de fertilizantes.
3: Essa Fafem daqui vai produzir 7% da demanda de fertilizantes nitrogenados do Brasil. Mas nós fizemos a mesma coisa na Bahia. Nós estamos completando a obra da UFN3, fábrica de fertilizantes, no Mato Grosso do Sul. Fizemos a mesma coisa no Paraná. Com esses empreendimentos, nós vamos ser capazes de entregar para o Brasil cerca de 35% da demanda de fertilizantes nitrogenados.
2: A unidade voltou a operar após um período de paralisação e já retomou a produção de amônia e ureia. A reativação da fábrica é considerada estratégica para fortalecer a indústria nacional e garantir mais segurança ao agronegócio brasileiro. Além da retomada da Fafem, os investimentos incluem o projeto Sergipe Águas Profundas, voltado à exploração de petróleo e gás no litoral sergipano. Com as novas plataformas, a Petrobras deve dobrar a produção de gás natural. Somados, os projetos da Petrobras terão investimentos de 72 bilhões e meio de reais e devem gerar cerca de 28 mil empregos diretos e indiretos no estado. É mais investimentos, maior produção nacional e menos dependência externa, defendeu o presidente Lula.
21: A Petrobras não é minha, o investimento aqui não é meu, é do nosso país. E vocês, petroleiros, acreditem na importância da Petrobras. Acreditem na maravilha da Petrobras.
2: As duas plataformas que serão instaladas em Sergipe terão capacidade para produzir diariamente até 240 mil barris de óleo e processar 22 milhões de metros cúbicos de gás natural. De Aracaju, Sergipe, Pablo Mundim.
18: Após os Estados Unidos anunciarem que vão classificar o PCC e o Comando Vermelho como grupos terroristas, o governo brasileiro emitiu nota afirmando que o país rejeita qualquer forma de interferência externa em seus assuntos internos.
0: E que o Brasil tem travado um combate permanente contra essas organizações criminosas.
18: Hoje, lá em Sergipe, o presidente Lula pediu respeito à soberania brasileira.
0: O vice-presidente Geraldo Alckmin também se manifestou, lembrando as ações já adotadas para enfrentar o crime organizado.
18: O governo do Brasil divulgou hoje uma nota reafirmando a soberania nacional e o combate permanente a organizações criminosas no país. A manifestação ocorreu depois da decisão dos Estados Unidos de classificar o PCC, primeiro comando da capital, e o Comando Vermelho como grupos terroristas. A nota diz ainda que enfrentar essas organizações criminosas com firmeza é e continuará sendo prioridade do Estado brasileiro. Para o governo do Brasil, o terror causado por essas organizações que buscam obter lucro através do crime, especialmente pelo tráfico de drogas e armas, não pode ser confundido com o tipo de ação por motivos ideológicos, políticos e religiosos do terrorismo internacional. Durante um evento em Sergipe, o presidente Lula cobrou respeito ao Brasil e afirmou que combater o crime organizado passa também pela aprovação da PEC da Segurança Pública.
21: Não aceitamos ser tratado como moleque. Nós não sabemos ser tratado como se fosse uma republiqueta. Eu trato um país pequeno com o mesmo respeito que eu trato a China, com o mesmo respeito que eu trato a Rússia, com o mesmo respeito que eu trato os Estados Unidos. Não brinque com a soberania desse país, não brinque com a nossa democracia. Se quiserem combater o crime organizado, não precisa pedir ajuda para ninguém. Aprove a PEC da Segurança Pública que está no Senado. Aprove a PEC que no mês seguinte terá o Ministério da Segurança Pública desse país.
18: O vice-presidente da República e ministro do Desenvolvimento, Indústria, Comércio e Serviços, Geraldo Alckmin, também se manifestou sobre o assunto e afirmou que o Brasil combate o crime organizado de todas as formas.
7: Combate ao crime organizado, ele é feito por terra, mar e ar. O Congresso acabou de aprovar a lei antifacção, novos crimes foram listados, aumento das penas para o crime organizado e dificuldade da progressão penitenciária, da progressão de pena. Então, Então, todo o empenho no combate ao crime organizado.
18: Uma reunião na Casa Civil nesta tarde com integrantes do Ministério da Fazenda e das Relações Exteriores discutiu os impactos dessa decisão norte-americana sobre o Brasil, principalmente nos campos jurídico, diplomático e financeiro. Em abril, durante sua viagem a Washington, o presidente Lula apresentou ao Departamento de Estado dos Estados Unidos uma proposta focada na inteligência e na cooperação internacional, que inclui ampliação dos controles sobre a lavagem de dinheiro praticada no exterior e sobre o tráfico de armas enviadas ao Brasil. Reportagem Graziele Bezerra.
9: Começou hoje o prazo para interessados em comprar caminhões, ônibus, micro-ônibus e implementos rodoviários pelo programa Move Brasil, para eles pedirem o financiamento.
10: O programa tem como objetivo estimular a substituição de veículos antigos por modelos mais modernos, eficientes e seguros.
9: E contribuir para a redução do consumo de combustíveis, emissão de poluentes, além de elevar a produtividade do transporte de cargas e a qualidade do transporte de passageiros.
10: Dezenas de instituições financeiras estão credenciadas pelo BNDES para fazer o financiamento com condições especiais, a depender do perfil do comprador.
13: O BNDES, Banco Nacional de Desenvolvimento Econômico e Social, abriu o protocolo para receber os pedidos de financiamento do BNDES Mais Mobilidade. A linha de crédito de até 21 bilhões de reais faz parte do Move Brasil, programa coordenado pelo Ministério do Desenvolvimento, Indústria, Comércio e Serviços, para apoiar a renovação da frota de caminhões e ônibus no país. Podem pedir o financiamento caminhoneiros autônomos, pessoas físicas associadas a cooperativas, empresários individuais e empresas do setor de transporte rodoviário ou urbano, de cargas e passageiros. As condições de financiamento variam de acordo com o perfil do interessado. Para o caminhoneiro autônomo, o prazo de pagamento pode chegar a 120 meses, com até 12 meses de carência. Para a empresa do setor de transporte rodoviário ou urbano, de cargas, o prazo pode ser de até 60 meses, com até 6 meses de carência. Para a empresa do setor de transporte rodoviário ou urbano, de passageiros, o prazo pode chegar a 120 meses, com até 6 meses de carência. Os juros ficam perto de 13% ao ano. Quem estiver interessado em dar entrada num pedido de financiamento para a compra de caminhões ou ônibus, deve procurar uma das instituições financeiras credenciadas pelo BNDES. Como explica o chefe de departamento da área de operações e canais digitais do banco, Rodrigo Alac.
14: Isso significa que dezenas de bancos, diferentes tipos, estão aptas a conceder crédito com essa linha do BNDES. Dessa forma, a sugestão que fica para quem estiver interessado, seja o frotista ou transportador autônomo cooperado, é que ele busque a instituição financeira que ele já tenha relacionamento. Isso vai agilizar na concessão de crédito, porque essa instituição já conhece o cadastro, já tem o perfil de crédito desse interessado e pode agilizar a concessão.
13: Segundo o superintendente da área de desenvolvimento produtivo e inovação do BNDES, João

0: Os pedidos de crédito têm até o dia 28 de agosto para dar entrada no sistema do BNDES. Reportagem André de Barros Lima.
1: Mais de 110 mil atendimentos médicos e odontológicos foram realizados em comunidades ribeirinhas e isoladas da Amazônia Ocidental.
2: É a Operação Acre, realizada pela Marinha no Vale do Juruá durante 4 meses, alcançando moradores do Acre e do Amazonas.
3: Ao todo, 8.810 pessoas receberam atendimento durante a operação, que percorreu regiões de difícil acesso, onde muitas vezes o transporte fluvial é a única forma de ligação com centros urbanos e serviços públicos essenciais. Além das consultas médicas, odontológicas e exames laboratoriais, a missão distribuiu 453 mil medicamentos para garantir continuidade de tratamentos em comunidades afastadas. Também foram aplicadas vacinas e realizados atendimentos preventivos voltados à saúde da população local. Comandante do navio, capitão de corveta Marcelo Camerino da Silva de Souza, traz mais detalhes.
4: Essa comissão mostrou mais uma vez que a presença da Marinha na Amazônia vai muito além da navegação. Em muitos lugares, o navio representa o único acesso à saúde, ao atendimento médico e à esperança para milhares de famílias ribeirinhas. Cada atendimento, cada medicamento entregue, cada mamografia realizada carregam dignidade, cuidado e presença do Estado, onde muitas vezes ninguém mais consegue chegar.
3: Um dos destaques da operação foi a realização de 1.022 mamografias em parceria com a ONG Américas Amigas. A iniciativa buscou ampliar o acesso ao diagnóstico precoce do câncer de mama para mulheres que vivem em áreas remotas da Amazônia, onde exames especializados nem sempre estão disponíveis. O comandante do navio também falou sobre a importância da missão ser realizada todos os anos.
4: Manter essa missão todos os anos é fundamental, porque o povo amazônico precisa saber que não está esquecido. E para nós, militares, fica a certeza de que poucas missões têm um impacto humano tão grande quanto essa Operação Acre.
3: A Operação Acre integra as ações permanentes de assistência hospitalar da Marinha na região amazônica e tem como objetivo ampliar o acesso à saúde básica e especializada para populações ribeirinhas e indígenas em localidades isoladas do país. Reportagem Gabriel Pinheiro.
1: Se publicou hoje portaria que regulamenta a pensão que será paga às crianças e adolescentes, filhos de mulheres vítimas de feminicídio.
2: O direito à pensão é previsto por lei e a regulamentação vai permitir o início do pagamento de um salário mínimo por mês.
1: Tem direito à pensão os menores de 18 anos, cuja renda familiar por pessoa, ou seja, o valor da renda dividido entre os membros da família, seja igual ou inferior a 1/4 do salário mínimo.
2: Além dos filhos biológicos, poderão receber o benefício enteados e menores de idade que estiverem sob guarda da vítima. Eles devem comprovar que eram dependentes econômicos dela.
1: Para a presidente do INSS, Ana Cristina Silveira, a pensão especial é uma forma de garantir os direitos dessas crianças e jovens até o início da vida adulta.
5: Quando a mulher é vítima desse crime, filhos ficam órfãos, famílias inteiras são destruídas e precisam reconstruir suas vidas depois da violência. Nenhuma política pública é capaz de reparar essa perda, mas o Estado tem o dever de proteger quem ficou e garantir condições mínimas de cuidado, dignidade e amparo.
2: Para solicitar a pensão, é necessário que o representante legal do menor apresente os documentos como RG e CPF, a inscrição no CAD único, além de um documento que comprove o crime de feminicídio, como inquérito policial ou denúncia do Ministério Público.
1: As famílias podem tirar dúvidas e receber apoio no processo nas unidades do INSS ou nos centros de referência de assistência social.
2: O Brasil registrou a menor taxa de desemprego para o trimestre encerrado em abril deste 2012.
1: Com o mercado de trabalho aquecido, o governo do Brasil oferece mais oportunidades de capacitação para os trabalhadores.
2: E anunciou esse mês investimentos para ampliar a oferta de cursos de qualificação profissional em todo o país.
1: Ao todo, vão participar da iniciativa 31 entidades conveniadas ao SINE, o Sistema Nacional de Emprego.
6: Serão 30 milhões de reais do Fundo de Amparo ao Trabalhador para fortalecer a oferta de cursos de qualificação profissional em 14 estados e 17 municípios. Os recursos serão destinados a entidades conveniadas ao Sistema Nacional de Emprego, o SINE. O valor será dividido em duas modalidades. 15 milhões de reais serão repassados segundo os critérios do índice sociodemográfico. Esse índice leva em conta a realidade de de cada estado ou município, observando os locais que mais precisam, com população maior e mais necessitada. Os outros 15 milhões

0: distribuídos segundo o Índice de Gestão Descentralizada, que observa se o ente federativo já executa ações de qualificação profissional. Bahia, Sergipe e Rio Grande do Sul estão entre os estados que vão receber mais recursos. O ministro do Trabalho e Emprego, Luiz Marinho, destacou que a ideia é apoiar locais com maior necessidade, mas também incentivar os que demonstraram capacidade de execução e entrega de cursos.
1: Nós temos muitas empresas com muitas vagas em aberto, precisa preencher muitas vezes, adequando a qualificação, especialmente ao trabalhador e à trabalhadora, que às vezes uma dica de aperfeiçoamento, de agregar mais conhecimento, pode fazer a grande diferença na empregabilidade deles.
0: Segundo o Ministério do Trabalho e Emprego, o objetivo do repasse das verbas é que cada local amplie a oferta de cursos, segundo as necessidades específicas do mercado de trabalho, e com isso, mais pessoas sejam empregadas. Reportagem Márcia Fernandes.
2: O governo do Brasil lançou uma campanha nacional para incentivar a separação e a destinação adequada de resíduos sólidos.
3: Com a mensagem "O resíduo que você separa vira renda na mão de quem recebe", a campanha destaca a importância da separação do lixo dentro de casa e reforça o papel dos catadores na cadeia de reciclagem.
2: A ideia é reduzir impactos ambientais, diminuir o volume de resíduos enviados aos aterros sanitários e ampliar a geração de renda para trabalhadores do setor. Uma realização da Secretaria de Comunicação Social da Presidência da República.
3: Com produção da empresa Brasil de Comunicação.
2: Fique agora com as notícias do Poder Judiciário e do Congresso Nacional. Boa noite, bom final de semana.
3: A gente volta segunda-feira. Boa noite.
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6: Plenário do STF deve retomar a análise da chamada uberização no mês de junho.
7: Tribunal de Justiça do Amazonas cediu encontro regional da magistratura região norte.
6: STJ aplica perspectiva de gênero para julgamento sobre ingresso de droga em presídio e mantém falta grave de preso.
7: Boa noite, eu sou Marcela Luiza.
6: E eu sou Walter Lima.
7: O presidente do Supremo Tribunal Federal, ministro Edson Fachin, marcou para junho a retomada do julgamento que vai definir regras para trabalho em aplicativo.
6: Os processos tratam da existência ou não de vínculo trabalhista entre motoristas e as plataformas digitais. Marcelo Della Libera.
8: A expectativa é que a corte busque um equilíbrio entre os direitos previstos na Constituição e os novos modelos de prestação de serviços. O presidente do Supremo, ministro Edson Fachin, afirmou que a corte está pronta para analisar a questão.
9: Nós fizemos audiências públicas, instruímos o processo, ouvimos os mais diversos setores interessados, tivemos também uma interlocução, um diálogo republicano importante com o parlamento e mais uma vez com entidades públicas e privadas, e chegou o momento agora de apresentar uma resposta para essas questões cruciais.
8: A decisão do STF poderá orientar milhares de ações judiciais em andamento no país sobre o tema.
7: Justiça do Amazonas é o primeiro tribunal a sediar o encontro regional da magistratura região norte.
6: O evento ocorreu nesta sexta-feira e faz parte de uma iniciativa inédita do CNJ para fortalecer o diálogo entre os tribunais brasileiros. Vitória Vitor.
10: A abertura do encontro foi conduzida pelo presidente do Supremo Tribunal Federal e do Conselho Nacional de Justiça, ministro Edson Fachin, com foco na integração entre os tribunais da região e na discussão de políticas públicas para o fortalecimento do sistema de justiça. O encontro trouxe para o centro de debate temas ligados à tecnologia, inovação e às especificidades da Amazônia.
7: Mantida falta grave a preso que pediu a companheira para levar drogas ao presídio.
6: Nesse caso, o STJ aplicou a perspectiva de gênero para responsabilizar, não apenas a mulher. Fátima Uchoa.
11: A companheira do preso foi flagrada com maconha durante revista para ingresso no presídio. Ele declarou ser usuário e tê-la pressionado para levar a droga. Até então, o entendimento predominante no STJ afastava a responsabilização do apenado por falta de provas ou por considerar o ato apenas preparatório. Agora, a sexta turma do STJ manteve a falta grave contra o apenado por considerar que a conduta dele pode configurar participação no tráfico. Segundo o relator na sexta turma, ministro Rogério Schietti Cruz, punir só a mulher e não quem a induziu ou se beneficiaria da conduta reproduz seletividade punitiva e desigualdade de gênero.
7: Terminou hoje a 10ª edição da Semana da Conciliação Trabalhista.
6: Os trabalhadores puderam, de forma mais rápida, encerrar processos na Justiça. Larissa Batista.
12: Os dados parciais da 10ª Semana da Conciliação Trabalhista mostram uma arrecadação de mais de R$1,5 bilhão. Foram realizadas mais de 82.600 audiências e cerca de 408 mil pessoas foram atendidas. Já o número de processos conciliados passou de 24 mil. A ação foi encerrada nesta sexta-feira de forma simbólica no Tribunal Regional do Trabalho da 6ª Região, em Pernambuco.
7: Em ano eleitoral, ter acesso rápido à legislação é essencial para quem trabalha com as eleições.
6: Pensando nisso, o TSE lançou a versão digital 2026 do Código Eleitoral anotado. Estevam Furtado.
13: O material reúne leis eleitorais atualizadas, notas explicativas e decisões da Justiça Eleitoral. Está disponível gratuitamente no catálogo de publicações e na biblioteca digital do TSE. A versão em PDF traz recursos como busca rápida, sumário clicável e navegação interativa, facilitando a consulta de temas como pesquisa eleitoral, prestação de contas e inteligência artificial.
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7: Uma boa noite.
6: Bom fim de semana e até segunda-feira.
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14: Eu sou Paula Groba.
15: E eu sou Ricardo Nakaoka.
14: E estes são os destaques de hoje do Jornal do Senado, que começa agora.
15: Senadores da oposição apresentam proposta de jornada flexível em resposta à PEC sobre escala 6x1.
14: Avança projeto que amplia a validade de laudos para pessoas com deficiência.
15: Senado volta a analisar seguro rural com juros menores e mais acesso a crédito. Boa noite.
14: A proposta que reduz a jornada semanal de trabalho de 44 para 40 horas ganhou um novo capítulo no Senado. Em resposta à mudança sugerida pelo governo e já aprovada na Câmara, senadores da oposição apresentaram uma alternativa que prevê jornadas flexíveis.
15: Pelo novo texto, as jornadas seriam flexíveis, com pagamento proporcional à carga horária. Os detalhes com o repórter Alexandre Campos.
16: Pela proposta da oposição, as partes poderão decidir por uma jornada menor de 20 horas de trabalho por semana, por exemplo. O valor da hora trabalhada será proporcional ao salário mínimo nacional ou ao piso da categoria, calculado com base na jornada máxima de 44 horas. Primeiro signatário da proposta, o senador Rogério Marinho, do PL do Rio Grande do Norte, acredita que esse modelo de jornada flexível, além de não prejudicar os empresários e evitar riscos de demissão, dá ao trabalhador a liberdade de decidir como melhor utilizar o seu tempo.
17: É assim que acontece, por exemplo, nos Estados Unidos. E veja, preservando todos os direitos do trabalhador que estão contidos no artigo 7º da Constituição na sua proporcionalidade.
16: Para o senador Rogério Carvalho, do PT de Sergipe, a proposta da oposição, ao permitir uma jornada flexível, vai reduzir a renda do trabalhador.
18: 70% da população aprova a redução da jornada. E o que eles estão propondo é uma afronta a essa vontade. Ou seja, é uma parte do parlamento de costas para a vontade popular.
16: A PEC que permite a flexibilização da jornada de trabalho está na Comissão de Constituição e Justiça.
14: Muitos alunos
11: pessoas com altas habilidades acabam enfrentando desinteresse, isolamento e até abandono escolar por falta de acompanhamento adequado. Para mudar essa realidade, o Senado aprovou um projeto que cria uma política nacional voltada a estudantes com superdotação.
15: A proposta prevê identificação precoce, atendimento especializado e maior flexibilidade no ensino para garantir que esses talentos sejam desenvolvidos dentro das escolas. O texto segue agora para a sanção presidencial. Repórter Douglas Castilho.
19: O texto garante que a identificação da condição de neurodesenvolvimento seja feita de forma pedagógica através de um estudo de caso escolar. A relatora senadora professora Dorinha Seabra, do União do Tocantins, destacou que a falta de preparo das escolas tem levado à exclusão de jovens e defendeu a estruturação do sistema público para o devido acolhimento.
20: Essa é uma forma de garantir e respeitar as diferenças para que elas não se tornem barreiras para que essas crianças e jovens permaneçam nas nossas escolas.
19: A senadora Mara Gabrilli, do PSD de São Paulo, ressaltou que um dos objetivos da medida é identificar a dupla excepcionalidade, que é a coexistência entre altas habilidades e alguma outra condição associada, como uma deficiência ou transtorno.
21: Precisamos de uma política pública que enxergue esses estudantes de forma integral e evite que tantos talentos continuem invisíveis dentro das escolas.
19: O projeto permite que despesas de capital para a implementação das medidas da Política Nacional para Estudantes com Altas Habilidades ou Superdotação poderão ser contempladas com recursos públicos do PAC. O texto vai à sanção presidencial.
11: E atualmente, pessoas com deficiência precisam renovar periodicamente laudos e avaliações para ter acesso a benefícios e políticas públicas, mas essa exigência pode mudar.
15: Avançou no Senado um projeto que amplia o prazo de validade dessas avaliações e reduz a necessidade de reavaliações frequentes. Repórter Márcio Maturana.
22: Indeterminado nos casos de deficiência permanente ou irreversível. 5 anos nos casos de deficiência reversível ou progressiva. Esses prazos de validade para avaliação biopsicossocial de deficiência estão no projeto aprovado pela Comissão de Direitos Humanos, que agora segue para a votação final na Comissão de Assuntos Sociais. O relator da proposta, senador Flávio Arnes, do PSB do Paraná, criticou a frequência atual de avaliações.
23: Realmente, esse acesso a uma regularidade de avaliações, isso causa um transtorno gigantesco para as pessoas e para as famílias. Temos que ser menos burocráticos.
22: O autor do projeto, senador Alan Rick, do Republicanos do Acre, também destacou a atenção às famílias.
24: Imagine só o transtorno para a família, o custo disso, inclusive emocional para a família.
22: O projeto determina também que o prazo de validade da carteira de identificação da pessoa com transtorno do espectro autista, que hoje é de 5 anos, passe a ser de 10 anos para crianças e adolescentes sem necessidade de avaliação e indeterminado para quem tem mais de 18 anos.
11: A proposta que altera as regras do seguro rural vai voltar à análise dos senadores. O projeto foi modificado pela Câmara dos Deputados durante a votação e por isso retorna ao Senado.
15: O texto prevê taxas de juros menores e prioridade em operações de crédito. Repórter Pedro Pincer.
25: A proposta da senadora Tereza Cristina, do Progressistas de Mato Grosso do Sul, prevê taxas de juros menores e prioridade em operações de crédito rural amparadas pelo seguro rural. O projeto foi aprovado pela Câmara dos Deputados com mudanças, entre elas, o detalhamento das cláusulas que permitem o uso do seguro rural como garantia em empréstimos rurais. Para o relator, senador Jaime Campos, do União de Mato Grosso, o seguro rural é fundamental para que os produtores do país possam enfrentar os prejuízos cada vez mais frequentes provocados pelas mudanças climáticas no campo.
26: Já teve gente que já replantou pela terceira vez soja aqui no Mato Grosso, lá que eu vi, que plantou, apostando na chuva, a chuva veio, botou cara, vê que ele soube 45 graus, foi embora. Foi lá, deu outra replantada. Tá bem, não aconteceu. Já tá na terceira.
25: O projeto trata também do fundo destinado à cobertura suplementar dos riscos do seguro rural, conhecido como Fundo Catástrofe. Previsto desde 2010, o mecanismo não chegou a ser implementado por falta de regulamentação e de aportes contínuos de recursos.
11: E o Brasil passa a ter a primeira Universidade Federal Indígena, a nova instituição criada por lei sancionada criada pela Presidência da República tem a missão de ampliar o acesso dos povos originários ao ensino superior e de unir a produção científica aos saberes tradicionais.
15: De acordo com a lei, a universidade poderá estabelecer processos seletivos próprios, que deverão ter percentual mínimo de seleção de candidatos indígenas. A reportagem é de Lana Dias.
0: A primeira Universidade Federal Indígena do Brasil terá sede em Brasília e deve valorizar, preservar e difundir os saberes dos povos indígenas brasileiros e latino-americanos, além de promover a sustentabilidade socioambiental dos territórios. O relator da proposta, senador Eduardo Braga, do MDB do Amazonas, reforçou que a universidade contribui para o protagonismo das comunidades.
1: A criação da UNID constituirá mais um importante passo no papel de protagonismo que os povos indígenas têm exercido na formulação de políticas públicas voltada para suas realidades.
0: A universidade poderá estabelecer processos seletivos próprios, que deverão ter percentual mínimo de seleção de candidatos indígenas. Os cargos de reitor e vice-reitor deverão ser ocupados obrigatoriamente por docentes indígenas. Os primeiros serão nomeados pelo ministro da Educação, até que a UNIND tenha estatuto para organização própria. De início, a instituição atenderá 2.800 estudantes em 10 cursos de graduação.
15: Com edição de Paula Groba e trabalhos técnicos de João Lira, o Jornal do Senado fica por aqui. Acompanhe agora as notícias do Tribunal de Contas da União e da Câmara dos Deputados. Boa noite.
11: Boa noite e um bom fim de semana.
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2: O Tribunal de Contas da União fiscalizou os programas de transferência de renda no país, como o Auxílio Gás, o Bolsa Família e o Benefício de Prestação Continuada. Juntas, essas três ações movimentaram mais de 270 bilhões de reais em 2024. O trabalho identificou sobreposição de benefícios, falhas na gestão e dificuldades para atender famílias em situação de vulnerabilidade. Para o ministro relator do processo no TCU, Jorge Oliveira, o principal problema é a falta de coordenação entre União, estados e municípios.
3: Os programas das três esferas de governo operam muitas vezes sem integração de dados, sem mecanismos efetivos de coordenação e sem uma visão consolidada da Política Nacional de Transferência de Renda.
2: O tribunal determinou que o governo federal adote medidas para melhorar a integração entre programas e tornar a gestão mais eficiente. Saiba mais em tcu.gov.br.
5: 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Jornal Câmara dos Deputados.
8: Deputados alteram regras de internação do adolescente usuário de drogas.
9: Câmara aprova mudanças no seguro rural para cobrir prejuízos no campo.
8: Plenário repercute a aprovação da proposta que reduz a jornada de trabalho.
10: Boa noite. José Ayrton Félix Cirilo, do PT do Ceará, acredita que a redução da jornada semanal de trabalho pode beneficiar especialmente as mulheres, por causa da sobrecarga de tarefas profissionais e domésticas. Ele acrescenta que a medida representa uma conquista na valorização dos direitos trabalhistas.
8: Denise Pessoa, do PT do Rio Grande do Sul, observa que avanços tecnológicos que aumentam a produtividade permitem jornadas de trabalho menores, sem prejuízo econômico. Ela cita experiências internacionais e afirma que a redução da carga horária amplia o bem-estar, o equilíbrio social e a eficiência no trabalho.
10: Ao destacar que o fim da escala 6x1 busca corrigir desigualdades históricas nas relações de trabalho, Gervásio Maia, do PCdoB da Paraíba, defende ainda mais políticas do governo federal voltadas à valorização do trabalhador. O deputado registra também a mobilização popular em torno do tema.
8: Reginaldo Lopes, do PT de Minas Gerais, cita estudos que relacionam o aumento da produtividade com a redução da carga horária de trabalho. O parlamentar alerta para o crescimento das doenças psicológicas por causa das escalas exaustivas.
10: Carlos Aratini, do PT de São Paulo, acusa a oposição de tentar barrar o fim da jornada 6x1 ao propor emendas consideradas radicais de última hora. O congressista lembra que o Partido Liberal tentou fixar um prazo de 10 anos para a transição da proposta.
8: Alfredinho, do PT de São Paulo, critica a bancada do PL por tentar confundir a população ao propor a jornada 4x3. De acordo com o deputado, o partido sempre se posicionou contra os direitos dos trabalhadores e a redução da escala de trabalho.
4: Rogério Correia, do PT de Minas Gerais, reforça que o Partido Liberal apresentou emendas à redução da jornada de trabalho que previam 10 anos de transição e o aumento da carga horária. Segundo o deputado, historicamente, o PL favorece empresários com recursos públicos.
8: Érica Cocai, do PT do Distrito Federal, celebra os índices atuais de empregos e critica o que chamou de cinismo da oposição em relação à jornada de trabalho. Ela lembra que o PL assinou emendas que previam prazo de 10 anos para implementar a nova carga horária e para atrasar o processo de mudanças.
4: Para Tarcísio Mota, do PSOL do Rio de Janeiro, a oposição tentou manipular a opinião pública, mas a pressão popular forçou uma mudança no discurso conservador diante da necessária redução da jornada de trabalho. Ele reitera que o progresso social depende de leis que protejam o trabalhador contra a exploração.
8: Por outro lado, Kim Kataguiri, do Missão de São Paulo, critica o fim da escala 6x1 e afirma que mudanças constitucionais por si só não garantem alterações práticas nas condições de trabalho. De acordo com o parlamentar, a medida pode gerar efeitos diferentes dos esperados no mercado de trabalho.
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4: Câmara aprovou mudanças no seguro rural com uso de recursos do orçamento para cobrir prejuízos do produtor. O repórter Antônio Vital acompanhou a votação.
7: A Câmara dos Deputados aprovou o projeto que altera a legislação sobre seguro rural, que protege os produtores contra perdas provocadas por fenômenos climáticos, pragas e quedas do preço. Entre outras medidas, a proposta torna obrigatória a previsão de recursos do orçamento e a participação do governo federal no fundo que vai cobrir os pagamentos. Além disso, torna esse orçamento imune a corte de verbas. A proposta também define que o seguro rural é isento do pagamento de tributos federais, diretos ou indiretos. A obrigação foi criticada pelo deputado Kim Kataguiri, do Missão de São Paulo.
12: A gente já tem um orçamento que é 92% de despesas obrigatórias e cria-se aqui mais uma despesa obrigatória e aí a gente vai carimbar ainda mais despesas, por mais que haja feito acordo com o governo para que haja o limite, ainda assim nós estamos positivando, nós estamos colocando na lei que nós teremos uma despesa de caráter continuado, obrigatório.
7: O projeto estabelece que o contrato de seguro rural passa a ser uma das garantias das operações de crédito, ou seja, condiciona benefícios do crédito rural, como juros menores e prazos maiores, à contratação de seguro rural pelo produtor. A proposta dá prazo máximo de 30 dias para que o produtor receba o prêmio pelos prejuízos sofridos. Para isso, os produtores terão que fornecer dados precisos sobre o tamanho da área e a data da colheita, para que a seguradora calcule o valor do prêmio. O projeto, que já tinha sido aprovado pelo Senado, recebeu parecer favorável do relator, deputado Pedro Lupion, do Republicanos do Paraná, coordenador da Frente Parlamentar da Agropecuária. De acordo com o relator, as mudanças são necessárias para aumentar o uso do seguro rural no país, que hoje cobre menos de 3% da área total da lavoura. Segundo ele, o projeto dá mais previsibilidade e segurança jurídica para o produtor rural. No plenário, o relator foi o deputado Arnaldo Jardim, do Cidadania de São Paulo.
13: Nós temos hoje uma baixa cobertura de seguro rural. Daquilo que é a área plantada no nosso Brasil, nesse instante a cobertura de seguro é apenas de 7,8%. Portanto, a tentativa aqui é fazer com que isso se amplie, dando mais segurança, dando mais estabilidade a todos que produzem e que possam cumprir a sua missão, assim com maior segurança jurídica.
7: O texto altera ainda a gestão do fundo, criado em 2010, que serve como garantia para os riscos do seguro rural. O fundo passa a contar com a participação, com direito a voto, das seguradoras, empresas da cadeia produtiva,
14: produtiva do agronegócio e cooperativas de produção agropecuária na proporção do número de cotas adquiridas. O texto aprovado também retira da lei que trata do fundo o limite atual de R$4 bilhões relativo à participação do governo federal como cotista. O projeto que altera a legislação sobre o seguro rural voltou para análise do Senado. Rádio Câmara de Brasília, Antônio Vital.
16: Meio Ambiente.
17: Os parlamentares aprovaram novas punições internacionais para o vazamento de óleo no mar. O repórter José Carlos Oliveira tem mais detalhes.
18: A Câmara dos Deputados aprovou a nova redação da Convenção Internacional sobre Responsabilidade Civil por danos causados por poluição por óleo. O Tratado da Organização Marítima Internacional existe desde 1969 em resposta ao vazamento de 120 mil toneladas de petróleo no litoral de França e Inglaterra 2 anos antes. Também criou o Fundo Internacional de Compensação por Danos Decorrentes da Poluição por Petróleo. O texto foi atualizado em 1992 e no ano 2000, com algumas alterações que vêm sendo gradativamente aprovadas pelos países membros da Organização das Nações Unidas, como explica o relator deputado Nilton Tato, do PT de São Paulo.
19: Tem uma nova convenção internacional que já tem mais de 140 países signatários, e esse projeto de lei é para que o Brasil faça parte dessa nova convenção, que traz maiores responsabilidades para pessoas jurídicas e pessoas físicas que porventura sejam responsáveis de forma acidental ou de forma proposital pelo derramamento de óleo e de petróleo nos mares, aumentando inclusive a faixa de proteção do mar daquilo que está sob responsabilidade do Brasil.
18: Para mostrar a importância da medida, Nilton Tato citou o vazamento de mais de 5 mil toneladas de petróleo cru no litoral do Nordeste e do Sudeste do Brasil em 2019. Trata-se do maior desastre e crime ambiental já registrado no litoral do Brasil, ainda não inteiramente desvendado e com sérios impactos socioambientais e econômicos.
19: Quando tem esse tipo de derramamento, você tem impacto, seja para a biodiversidade, para a fauna nos mares, mas também tem consequências do ponto de vista social e econômica. Lembram quanto que prejudicou o turismo na boa faixa do Nordeste, aquelas manchas? Então é um pouco isso, é de como é que a gente cria, então atualiza a legislação brasileira de acordo com normas internacionais para a gente evitar que tenha essas consequências.
18: Entre as novidades da Convenção Internacional está o aumento dos limites de indenização a ser paga pelos proprietários de navios petroleiros nos casos de acidente com poluição por derramamento de óleo. Outra mudança amplia a área considerada para a responsabilização civil dos poluidores. Antes, o limite era o de mar territorial, até 22 quilômetros da costa dos países. Agora, esse limite vai até a zona econômica exclusiva, situada até 370 quilômetros da costa. Da Rádio Câmara de Brasília, José Carlos Oliveira.
16: Transportes.
4: Os deputados aprovaram um projeto que estabelece regras de segurança para motoristas profissionais. O texto foi aprovado pelas comissões da Câmara e agora será analisado pelo Senado. A repórter é Maria Neves.
20: A Comissão de Constituição e Justiça da Câmara aprovou o projeto do deputado Reginaldo Lopes, do PT de Minas Gerais, que estabelece quais devem ser os padrões de segurança e saúde de motoristas profissionais. Pelo texto, esses trabalhadores deverão seguir exclusivamente as especificações dos fabricantes dos veículos, em conformidade com a homologação da autoridade competente. De acordo com Reginaldo Lopes, a falta de clareza nas regras sobre padrões de segurança causam dificuldades para os motoristas profissionais, que diante de diferentes interpretações não conseguem saber qual conduta devem seguir. O relator na Comissão de Constituição e Justiça, deputado Alex Manente, do Cidadania de São Paulo, concorda com o autor. Para Manente, a atual falta de clareza nas regras gera insegurança jurídica.
21: As faltas de clareza nas regras de padrões de segurança causam dificuldade para os motoristas profissionais que, diante de diversas interpretações que surgem no tema, não conseguem saber qual a conduta e regra que devem cumprir. o que muitas das vezes acabam por prejudicar os profissionais, como também as melhores práticas para a segurança quanto para a atividade. Para garantir tanto a segurança para a atividade, como também para a saúde dos motoristas, esse projeto de lei busca deixar claras regras para a atividade.
20: O relator na Comissão de Viação e Transportes, deputado Ricardo Aires, do Republicanos do Tocantins, também argumenta que a proposta contribui para a simplificação do ordenamento jurídico ao reduzir interpretações contraditórias e facilitar a atuação das autoridades. Ricardo Aires sustenta ainda que as especificações dos fabricantes são parâmetros fundamentados em padrões rigorosos de engenharia e segurança desenvolvidos e testados para garantir o desempenho adequado dos veículos e a proteção dos ocupantes. Da Rádio Câmara de Brasília, Maria Neves.
16: Justiça.
17: O plenário da Câmara aprovou regras para a internação de adolescentes, usuários ou dependentes de drogas. Vamos saber os detalhes com o repórter Antônio Vital.
14: A Câmara dos Deputados aprovou o projeto que permite a internação de adolescentes usuários de drogas em comunidades terapêuticas, instituições que acolhem dependentes químicos e muitas vezes são ligadas a igrejas. O projeto original, apresentado pelo deputado pastor Sargento Isidório, do Avante da Bahia, garantia aos pais ou responsáveis o direito de internar à força adolescentes com menos de 18 anos nesse tipo de estabelecimento. Segundo o autor da proposta, a internação é uma maneira de tirar os adolescentes do crime. Ele deu como exemplo a comunidade terapêutica que fundou no município de Candeias, na Bahia. Depois de muita discussão e críticas do PT e do PSOL no plenário, o texto final apresentado pelo relator, deputado Dr. Fernando Máximo, do PL de Rondônia, autoriza a internação voluntária, a pedido dos pais ou, na falta deles, a pedido de autoridade administrativa, desde que haja laudo médico que aponte a necessidade de internação para preservar a integridade física do adolescente. Nesses casos, a internação e a alta do adolescente devem ser comunicadas imediatamente ao Conselho Tutelar e ao Ministério Público. Hoje, o Conselho Nacional dos Direitos da Criança e do Adolescente, o CONANDA, proíbe a internação de crianças e adolescentes em comunidades terapêuticas. Resolução do CONANDA determina que esse atendimento deve ser feito pela Rede de Atenção Psicossocial do Sistema Único de Saúde, o SUS, preferencialmente nos Centros de Atenção Psicossocial Infanto-Juvenil, CAPS-I, ou nos Centros de Atenção Psicossocial Álcool e Drogas, CAPS-AD. Deputados do PSOL e do PT criticaram a possibilidade de internação em comunidades terapêuticas. Para a deputada Érica Cocai, do PT do Distrito Federal, não há comprovação de que esse tratamento seja eficaz.
0: Nós já fizemos várias inspeções em várias comunidades terapêuticas. Algumas não tinham atenção da saúde ali dentro. Apenas havia um processo de catequização. Catequização substituindo a necessidade de termos um atendimento multidisciplinar. Nós temos inúmeros relatórios que indicam que as comunidades terapêuticas, em grande medida, provocam uma série de violações de direitos.
14: O relator, o deputado Dr. Fernando Máximo, explicou o acordo que permitiu a aprovação da proposta.
1: Nós fizemos algumas alterações para que haja um consenso com o governo, com a esquerda, e eles pediram para a gente tirar, por exemplo, internação compulsória. Essa internação agora vai ser voluntária, o jovem adolescente querendo, ou quando os pais quiserem que ele seja internado, ou por determinação judicial, ou por algum laudo médico mostrando que aquela criança precisa ficar internada.
14: O projeto aprovado obriga que o adolescente acolhido nessas instituições frequente aulas de educação básica. A exceção é para casos de adolescentes ameaçados por facções criminosas. Também obriga que essas instituições possuam equipe técnica multiprofissional nas áreas de saúde e assistência social, além de estrutura com aspecto residencial, áreas de lazer, esportes, espaços culturais e salas de aula. O projeto que permite a internação de adolescentes, usuários ou dependentes de drogas em comunidades terapêuticas seguiu para análise do Senado. Da Rádio Câmara de Brasília, com informações de Daniela Lessa, Antônio Vital.
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22: Presidência.
4: inteligência artificial e mudanças nas regras para microempreendedores individuais, temas em análise na Câmara, foram destacados pelo presidente da Casa, deputado Hugo Mota. A reportagem é de Luiz Gustavo Xavier.
11: O presidente da Câmara, Hugo Mota, afirmou que vai trabalhar para que a comissão especial que debate a regulamentação da inteligência artificial no país vote o texto até o dia 9 de junho e para que a proposta vá ao plenário até o final do mês de junho. Mota deu declaração no evento Brasil Tech Summit, que debateu os avanços e os desafios da economia digital. O presidente defendeu um marco regulatório que possa aliar liberdade econômica, política e de expressão com a responsabilidade de quem atua nesse meio. Segundo ele, não há mais espaço para distorcer a regulamentação digital e chamar essa responsabilização de censura.
15: Porque se fazia muito uma dicotomia que liberdade e responsabilidade não poderiam andar juntas. E hoje eu penso que todos se conscientizam que é possível sim aliar a liberdade econômica, né, aliar a liberdade política, a liberdade de opinião a tipo também de responsabilização sobre quem está atuando nesse meio. É esse o papel que nós parlamentares temos que cumprir, andando numa linha muito tênue de não desequilibrar para nenhum dos lados.
11: Outra pauta que está em discussão na Câmara é o que aumenta o faturamento das MEIs. O presidente afirmou que é preciso analisar o impacto fiscal de eventuais mudanças no faturamento dos microempreendedores individuais. Segundo ele, o texto já aprovado pelo Senado está em análise pela comissão especial criada para debater o tema. Os senadores aprovaram o limite de R$130 mil anuais e a contratação de até 2 funcionários. Atualmente, para ser enquadrado como MEI, o faturamento da empresa deve ser de até R$81 mil e é permitida a contratação de apenas 1 funcionário. Para Mota, antes de votar, é preciso avaliar se as contas públicas toleram tal mudança.
15: Nós vamos entender primeiro a questão do impacto fiscal, por isso o diálogo com o governo, para que a gente possa fazer uma proposta que as contas públicas suportem. Eu digo sempre que papel em branco suporta que você escreva tudo. Nós temos que fazer o diálogo e a construção política para que aquilo que seja aprovado seja na prática efetivado e venha a se tornar, de fato, uma melhora para todas essas empresas, milhões de empresas no Brasil.
11: Em relação ao projeto de lei encaminhado pelo Executivo com urgência constitucional, que trata do detalhamento da redução da jornada de trabalho, Mota afirmou que ainda não há um cronograma para votar o texto. Ele afirmou que vai aguardar a aprovação pelo Senado da PEC 6x1. O parlamentar disse ainda que acredita que os senadores darão celeridade à proposta. Da Rádio Câmara de Brasília, Luiz Gustavo Xavier.
17: Termina agora o Jornal Câmara dos Deputados, produzido pela Rádio Câmara. O programa teve trabalhos técnicos de Wellington Teles e a apresentação de Luciana Vieira e Val Monteiro. Boa noite.
4: A Voz do Brasil volta na segunda-feira. Uma boa noite para você e um bom fim de semana.
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